0: Sendo a falta para cima do Linga, fica na bronca, mas a falta marcada pela meia esquerda, bola parada favorecendo a equipe do Corinthians e foi chamado, hein? Matheus Pereira e o Alan também, os dois daqui a pouco como novidades no Corinthians.
1: É, para corrigir justamente o meio campo ficou mais vulnerável com a saída do André, né? O Linga está jogando mais aberto, o Bidon tem essa mesma pegada para fazer o papel de volante ao lado do Ranieri.
0: E para fazer gols, Pedro Raul também foi chamado.
2: Rapaz, é isso, falta para a equipe do Corinthians. Garro levantou a bola para dentro da área, Gustavo Henrique de cabeça para fora, a bola passa à direita com perigo, Rufino.
0: No cruzamento da esquerda, na falta ali pela meia esquerda, o Gustavo Henrique apareceu para ali, o toque de cabeça, mas o impedimento, não, tiro de meta confirmado.
2: E aí, Gaviva, tem gente com a gente no Zap, Gaviva.
3: Vocês falaram agora do Bruno Henrique, o Lino, do bairro de Perus, está perguntando para o Celso Cardoso, o Bruno Henrique ainda é bom jogador? O que você vê nesse cara aí?
1: Não é o mesmo, né? Como sempre acontece, o cara atinge um nível, o topo, e depois, como a idade vai chegando, vai caindo, né, Gaviva? Então,
3: vai caindo, né?
1: Tem uma queda aí, entendeu? De performance. Então, o Bruno Henrique hoje, ele é um bom jogador, mas longe de ser aquele Bruno Henrique que passou pelo Corinthians e passou também pelo Palmeiras.
0: Mudanças.
2: Vai lá.
0: Olha, saindo, camisa número 7, o Bidon, número 13, Gustavo Henrique e também o Guinegão. Entraram, camisa 23, o Matheus Pereira, o camisa 18, que é o Pedro Raul, e o 29, que é o Alan. Três mudanças confirmadas.
2: É isso, já o César explica aí. Jogo parado, tiro de meta não. Posse de bola para a equipe do Internacional. Lançamento lá pro comando de ataque, a bola saiu, não saiu, saiu. Lateral para a equipe do Corinthians. Fala, Celso Cardoso.
1: O que ele vai fazer? Ele vai recuar o Ranieri para jogar ao lado do Gabriel Paulista. O Alan e o Matheus Pereira serão os volantes. E aí ele mantém à frente Garro, Lingard e bola no Caio César e bola no Pedro Raul na área, né? Pela estatura dele, quem sabe é uma opção também no jogo aéreo.
2: E vem o Corinthians, grande jogada do Alan. Rolou a bola na lateral. Recolheu o Matheuzinho. Matheuzinho tocou para trás para o Matheus Pereira. Devolve a bola para Matheuzinho. Caio César passou na linha de fundo. Vai cruzar. Cruza. Teve desvio. Nada disso. Sem desvio, a bola sai limpa a linha de fundo. Tiro de meta para a equipe do Internacional. Rufino.
0: A jogada bem trabalhada pela direita. Mas aí tentando o cruzamento, tentando servir um companheiro, o Caio César jogou a bola direto pela linha de fundo.
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2: 2-0 Internacional, hein? Pro Corinthians passar no mínimo 2 gols para ir pros pênaltis, 3 para classificar por enquanto, né, Rufino?
0: Exatamente isso, mas tem muito jogo pela frente ainda. Tentativa do Corinthians, pelo menos diminuir a diferença.
2: Lançamento lá pro cobre de ataque para Lingar, chega na cobertura, corta, tira dali mercado, a bola subiu, desceu, Ranieri tentou chegar, chega bem na cobertura, corte da zaga, a bola voltou, o Arthur já parou, lance deu falta pro Internacional. A falta tá marcada, Ranieri que já tem amarelo, hein? Tá correndo risco por ali, o jogo tá parado para Pão de Alhozinho, hein? Pão de Alhozinho dá jogo!
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2: Falta para a equipe do Internacional pela meia. O Internacional vai vencendo 2-0. A equipe do Corinthians vai levando a vantagem de 2 gols para São Paulo. Jogo na quinta-feira, né, Rufino?
0: Exatamente. Na próxima quinta-feira, o Corinthians recebendo na arena o Internacional. Jogo marcado para as 8 da noite.
2: 8 da noite, é um bom horário, finalmente horário, um horário bom pro pessoal chegar lá, né? Vem o cruzamento venenoso pra área, chega na cobertura, corta a zaga, fica com a sobra, Garro, tentou parar a sobra, Pedro Raul, dá um estourão lá na frente, é pra chegada aqui do setor ofensivo, dominou o lançamento, bate a bola na marcação, chega na cobertura, interceptação, Alan Patrick cortou na tentativa de passe do Lingard, Matheuzinho foi seco na jogada, passou, quebrou a linha de marcação, vem a equipe do Internacional, lá pelo setor de ponta esquerda pra cima, Bruno Gomes. Gomes deslocado aqui na esquerda, descolou lateral. Lateral para a equipe do Internacional, lá pelo setor esquerdo do gramado. Para Pão de Alhozinho, com Pão de Alhozinho, dá jogo.
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2: E vamos girar o tempo e o placar do Nova Brasil em campo. Chega na marca de meia hora, 30 minutos da segunda etapa. Copa! Copa do Brasil, jogo de ida no Beira-Rio, tem Inter 2, Corinthians 0, Weber Lima.
6: 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Primeiro jogo terminou em 0-0.
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2: Sai jogando a equipe do Corinthians pela linha defensiva com o Matheus Pereira. 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Matheus Cunha vai sair jogando e vai repor a bola em jogo para a equipe do Internacional. 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
2: E aí, Gaviva, tem gente com a gente no Zap, Gaviva.
3: Cauê, da Brasilândia, desse confronto aí vai sair o menos pior. O Danilo, Caio, Lincoln e o Zeca, a galera trabalhando na metalúrgica em São Bernardo, metade torcendo pro Corinthians, metade estão secando. Tem aqui o Moacir Soares, diz que o Rodrigo Garro hoje foi ridículo e o Hugo um frangueiro. Tem o Edmo corintiano, tô para dizer que o Inter foi o adversário mais fraco dessa fase em Itaquera, finalizamos com no mínimo 3-0. Então tá falando aqui o Edmo que lá em Itaquera, ou seja, aqui em Itaquera, em São Paulo, vai ganhar de 3-0. Esse resultado não é nada, viu, Gamarra?
2: Lembrando que o Corinthians perdeu no Brasileiro pro Internacional, gol do Bernabé, 1-0 em Itaquera, ainda com Dorival Júnior no comando, né? Então, realmente, Corinthians se complicando, o atual campeão da Copa do Brasil. Vem o cruzamento para a área, chega na cobertura, corta Gabriel Paulista. Manda a bola pela linha lateral, Arlemir sobre a equipe do Internacional, que se empolga, que é o terceiro gol. Terceiro gol aqui, bateria praticamente uma classificação para o Inter. Vem para a cobrança, Matheus Bahia. E ele manda a bola na linha de fundo para o Alan, para escapar a marcação, cruza a bola rasante para a área. Chega Gabriel Paulista, corta, complementou o corte Caio César. Pedro Raul tentou o toque de cabeça, chega bem na cobertura, corta Vidiagra. Mandou a bola para o Bernabé na área, caiu. Chega bem na cobertura, interceptação do Alan, escanteio. O Internacional, Rufino!
0: É, o Inter continua rondando ali a área do Corinthians, vence por 2-0 e agora ganha um escanteio. Mais uma vez, o camisa 10, Alan Patrick, vai pra bola.
2: É isso, a Lampa vem pra cobrança. Vem o Alan Patrick para a cobrança, vai mandar a bola lá para o interior da grande área. 2-0 é o placar. O Internacional vai conquistando uma grande vitória, uma grande vantagem para jogar Itaquera. Vem para a cobrança, Alan Patrick. No momento que o Arthur vai lá, conversa, cartão amarelo para dois jogadores por ali, Alan e Alejandro.
0: Exatamente, Alejandro e Alan ficaram se pegando ali dentro da área. Amarelo para os dois.
2: E o Alan gosta, né, velho? Vou te falar, ele gosta de fazer coisa errada, hein?
0: Ele continua, né?
2: É cartão amarelo todo jogo. E são cartões que não precisa, né? Por reclamação, por provocação. Vem para cobrar sua Lampa. Tempo tá passando, 2-0 Internacional, que é o terceiro, cruzamento pra área, tira Ranieri, corta para a equipe do Corinthians, a bola volta reboteada para Bruno Gomes no balanço defensivo, levanta a bola de qualquer maneira em direção à Lampa, chega na cobertura, corta a zaga do Corinthians, manda a bola pela linha lateral, arremesso para a equipe do Internacional, jogo rolando com o pão de alhozinho, dá jogo!
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2: É o Nova Brasil em campo para você, a Copa do Brasil. Hoje você conferiu a vitória do Verde, o Palmeiras venceu 3-0, o Hugo Botelho trouxe a emoção para você, 3-0 o Palmeiras encaminhando a sua classificação. No
0: foi
2: momento
0: chamado
2: que o Internacional mexe.
0: É, foi chamado 27, Paulinho 27, o escolhido para sair, o Bruno Henrique vai embora.
2: É isso, portanto, Paulinho está no jogo, Celso Cardoso, sai Bruno Henrique, entra o Paulinho.
1: Reforça, né? Traz um gás novo para o meio campo, Pezzolano. O Internacional vive o melhor momento dele na partida. O Corinthians agora que não consegue jogar, o Corinthians consegue organizar uma única jogada e o tempo vai passando, né? Esses 2-0, que eram imprevisíveis pelo jogo que a gente estava assistindo, vai ser difícil pro Corinthians tirar isso quinta-feira, viu? Não vai ser nada fácil, mesmo jogando em casa, tirar essa diferença. Vai ter que ter uma partida muito inspirada para conseguir reverter isso.
2: Gamarra. Olha o passe do Matheus Pereira, meu Deus. Fala, Rufino!
0: Você arriscaria o público presente no Beira-Rio?
2: Ah, 25 mil?
0: 30.864.
2: É um bom público. É que como o Beira-Rio é grande, né? Parece que tá vazio, mas não tá, né? Sai jogando pelo setor de ponta direita, a equipe do Corinthians acelerou a jogada, Caio César tá isolado, vai ter que fazer sozinha a coisa. Tentou escapar a marcação, fez a finta no primeiro, perde a bola na segunda, ninguém encosta, ele acaba sendo desarmado. Recupera Matheus Bahia para a equipe do Internacional, tenta sair jogando, Alan cortou, ficou com a bola a equipe do Corinthians pelo setor de meia com Matheus Pereira, erga a cabeça, várias opções, Bidu passa na esquerda, ele viu, recebeu, tocou Bidu, tem Lingard pedindo ao seu lado, Pedro Raul se mexe lá dentro da área, ele domina, rola a bola para Lingard, Lingard pelo setor de meia esquerda para Matheus Pereira, recua a bola pela linha, reconectando para Ranieri, Ranieri abre a bola da esquerda para a direita, toca a bola para Alan, tropeça na bola, fica com ela pela meia, encara a marcação, ainda Alan, Alan soltou a bola pela meia para Gabriel Paulista, devolve a bola para Alan, Alan dominou, Mateuzinho passou na lateral, ele toca a bola para Mateuzinho, Mateuzinho recuou a bola aqui pelo setor ofensivo, vai chegando Gabriel Paulista, cruzou, bate a bola na marcação, volta a bola rebotada para Garro, Garro para Paulista, Paulista tem a opção de passe com Garro, ele toca a bola para Garro pelo corredor central, 36 minutos, segunda etapa, ainda Garro na perna canhota, ele abre a bola pelo setor esquerdo para Ranieri, bate na ponta para Lingard, leva a bola para o pé direito, tenta o cruzamento de novo em cima da marcação, volta a bola pelo meio de campo, Corinthians tenta pressionar, agora o Internacional tenta valorizar o resultado que conquistou, Corinthians se arrisca, vai para cima, dominou Lingard, lá pelo setor esquerdo, volta a bola pela meia para Ranieri, Ranieri puxa a bola para o pé direito, tem a opção de passe com Bidu, Bidu recepcionou, dominou, cortou a marcação, ele volta a bola aqui pela linha, Matheus Pereira volta a bola pela linha para Ranieri, Ranieri pela meia, rolou para Gabriel Paulista, olhou para a área, cruzamento, veio para dentro da área, toque de cabeça, defendeu Matheus Cunha. Na pequena área dele, Rufino.
0: Ah, defendeu Matheus Cunha, cruzamento da direita para a esquerda, dentro da área, tentou o cabeceio Bidu e ficou reclamando, mas o goleirão do Inter, Matheus Cunha, fez a defesa.
2: E aí, Gaviva, tem gente com a gente no Zap, Gaviva.
3: Álvaro, sou torcedor do Inter, tô bem preocupado. Que futebol feio do Colorado. O Emerson de Santa Bárbara. Celso Cardoso, você vê alguma chance do Inter tirar essa vaga do Timão?
1: Vejo todas as chances possíveis e imagináveis. 2-0 em Porto Alegre vai ser muito, mas muito difícil do Corinthians conseguir reverter.
2: Sai jogando a equipe do Corinthians com Bidu, Bidu rolou para Garro.
0: Chamado.
2: Garro lá pelo setor de meia esquerda, abre a bola pela lateral, diga.
0: Carrídio para o Corinthians, daqui a pouco novidade, Caleb e Juninho daqui a pouco pintando no Inter.
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2: E vamos gerar o tempo e o placar do Nova Brasil em campo. Chega na marca de 38 minutos da segunda etapa. Copa do Brasil, jogo de ida no Beira-Rio, tem Inter 2, Corinthians 0, Eber Lima.
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2: É o Nova Brasil em campo para você, ligado conosco. E mexidas, Rufino.
0: Exatamente. Entrando o Caleb, camisa número 30, saindo Alan Patrick no Inter, o Juninho 18, no lugar do Vitinho 7, e o Garro pelos lados do Corinthians deu seu lugar ao Carrídio, camisa número 19.
2: É quem entrou no lugar do Vitinho?
0: O Vitinho, Juninho 18.
2: Juninho 18 está no jogo também para a equipe do Internacional.
0: Aliás, o Juninho é 28, né?
2: Não, 28 é o Vitinho que saiu.
0: É. Exatamente, é 18 e 18.
2: É isso aí.
1: O Inter vai se fechar numa linha de 5 atrás. às vezes até de 6, tentar segurar esse resultado. E o Corinthians tem aí 5, mais os acréscimos, mais 10 minutos aí para tentar um gol que o mantém vivo para o jogo da volta em Itaquera. Ele vai jogar esses últimos minutos aí em busca desse gol que mantém o sonho de classificação vivo. 2-0 é difícil tirar, 2-1 dá para tirar.
2: E vem o lançamento lá para a área do Caio César. Bidu rolou, a bola ficou viva dentro da área, tira a zaga! Interceptação do Maripan, que cortou e salvou o Internacional. Jogadores do Corinthians reclamam, Rufino.
0: Reclama e o árbitro manda, mostra mais um cartão ali. Eu acho que é pra cima do Bidu, porque o Bidu fica reclamando que o Bruno Gomes teria puxado ele dentro da área, reclamando de pênalti, o árbitro não marcou.
2: E aí, Celso, você achou alguma coisa?
1: Olha, vendo daqui, eu achei que teve o puxão por esse ângulo. Não sei se um outro ângulo vai ser mais claro, porque isso é meio confuso, né? Não dá para você ver com clareza o puxão. Para mim é pênalti. Para mim é pênalti. Não adianta. Ele tá puxando o cara pelos ombros. Não marcou nada.
2: O Corinthians também não quis, né? Vem o lançamento lá pra área. O Pedro Raul tentou tocar. Aí é a inocência dos corintianos. É fazer pressão, esperar um pouco. Todo mundo faz isso. É o Corinthians quer cobrar rápido. Fala.
0: Pedro Raul amarelou pra ele por reclamação.
2: É isso. Cartão amarelo, portanto, para o Pedro Raul. 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
2: O Internacional desce para o campo de ataque, tentativa de passagem do Alejandro, caiu sozinho, perdeu a bola, recupera a equipe do Corinthians, sai jogando com o Alan. Alan abre a bola para Bidu, Bidu recepcionou, vai conduzindo a bola em progressão para a equipe do Corinthians, ainda Bidu domina, Carrilho passa, Bidu segura pela meia esquerda, campo de ataque, abre a bola pela ponta para Lingard, Lingard domina, rola a bola para Carrilho, de primeira recua a bola para Alan novamente para Lingard, Lingard encara a marcação para o setor de ponta esquerda, puxa a bola para o pé direito, solta a bola pela meia para Alan solta a bola para trás para Raniele à esquerda do círculo central, avança para o campo de ataque, devolve a bola aqui na esquerda para Alan, aprofundou o passe para Lingard, puxou, pé direito, levantou para a área, o toque de cabeça, passa essa bola por todo mundo, ninguém toca nela, a bola voltou para Caio César, caiu, se levantou, o árbitro não marcou, parou o lance, deu falta do Caio César. Falta marcada, jogadores do Corinthians destemperados ali para cima do árbitro, hein, Rufino?
0: E agora é o Carrilho que chega ali reclamando, recebe cartão amarelo, e o Pedro Raul, que já tem amarelo, também estava por ali.
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2: O Caio César também é inocente, né, velho? Isso não marcou, mas quem vai colocar a mão na bola, velho? Já colocou a mão na bola, Rufino?
0: Não, sou atacante. Você que é o goleiro.
2: Eu não sou goleiro, Rufino, não sou. O jogo tá parado lá, hein? 2-0 Internacional. Situação feia pro Corinthians no jogo de volta. Precisa pelo menos vencer por 2 gols para tentar definir os pênaltis. Ou 3 para ganhar e passar para as quartas de final. Resultado tenebroso pro Corinthians. Sai jogando pela linha defensiva, a equipe do Corinthians trabalhando bola pela linha, vai chegando com Raniele, abre a bola para Bidu, leva a bola até a metade do campo, pisa no campo de ataque pelo setor de meia esquerda, ele domina na diagonal, muda o lado da bola da meia esquerda para meia direita, solta a bola para Alan bate na ponta, toca a boa bola para Mateuzinho, encarou a marcação, rolou para Caio César, faz o rodopio, fica de frente pro seu adversário, volta a bola para Alan para Mateuzinho tem Caio César pedindo, tá fechando a linha de passe, ele dominou, rolou a bola para Alan pela meia para Bidu inverte o jogo. Jogo lá da meia direita, abre a ponta esquerda para Jesse Lingard. Lingard domina na perna canhota, ele recua a bola curtinha. Vai chegando com Raniele centralizou o passe para Alan. Alan recepcionou, dominou, prendeu, devolve a bola para Raniele. Raniele muda o lado da bola da esquerda para a direita, solta a bola para Gabriel Paulista. Gabriel Paulista recepcionou, mandou por dentro, tocou para Matheus Pereira, tocou para Alan. Levantou para Jesse Lingard, estica a perna, Bruno Gomes corta. Tira para a equipe do Internacional, sai jogando, não tem ninguém no ataque. A equipe do Corinthians vai pra cima, agora é todo ataque, o Internacional se fecha, fica com a bola, carrega em progressão, Matheus Pereira domina com a perna canhota, abre a bola pela ponta pra Linger, já passou Bidu, ele cruzou pra área, tira a zaga, a bola voltou, reboteada pra Ranielli, devolve a bola aqui na esquerda pra Linger, deixa a bola quicar no gramado, ele domina, tentando dominou, deixou a bola sair, lateral Corinthians, já cobrado, recepcionado pelo Ranielli, Ranielli deixa a bola passar pela meia esquerda pra Alan, muda o lado da bola da esquerda pra meia direita pra Gabriel, opa, Gabriel Paulista errou o passe, tem a chance Internacional, Bernabé dominou, carregou, tá sozinho, vai sozinho, chega Gabriel Paulista, corta, a bola bate no Carleiro, sai pela linha de fundo, escanteio Internacional, Rufino.
7: Mais uma vez fez lambança o Gabriel Paulista, foi displicente, mas aí na sequência consegue a recuperação, mas a bola bate no Carrídio que acompanhava linha de fundo, escanteio.
2: Escanteio, e agora uma pequena confusão, né? Maripã.
3: Treta, treta.
2: É, desinteligência do gramado. Vamos aproveitar o jogo parado, tem gente com a gente no zap aí, Gaviva.
3: Tá dando um Charles 04 aí no gramado, moleque, é desinteligência. Mensagem aqui do Jesse Amorim. Um gol foi muito pra esse jogo, imagina dois. Matias, como pode o Corinthians tomar gol de um time tão fraco e tão feio como o Inter de Porto Alegre? O Claudiano de Ribeirão Preto, se o Corinthians não se cuidar, vai perder a classificação hoje mesmo. E a Aline, o Mário, o Cezinha e o Ramon estão nas entregas, estão ligados na Nova Brasil e mandando aquele vai Corinthians.
7: Subiu.
2: Diga.
7: Subiu a placa, 6 minutos, vamos até 51.
2: É isso. É, assim que deu 45, o jogo tá parado, né? Então, nesse momento.
7: Com certeza vai mais um minutinho, dois.
2: Com certeza eu já não sei, né?
7: É, porque também não sabe, sei, falei, mas é, vou falar.
2: A gente sabe como funciona, né? Mas de qualquer maneira, 2 a 0 para a equipe Internacional. Celso Cardoso terminando assim. Corinthians muito próximo da eliminação, hein, Celso?
1: Ah, não tem a menor dúvida, porque Itaquera vai ser o quadro que a gente está vendo agora, né? Um Corinthians martelando, martelando, martelando e o Internacional se defendendo, né? Quer dizer, então vai ser difícil. E o Corinthians não tem mais o seu atacante de ofício, que é o Yuri Alberto. É, tem a posse de bola, mas não tem a efetividade, não consegue criar situações de finalização, que é criar grande chance, encontra muitas dificuldades contra o time fechado, contra o Internacional. E esse quadro, se o Inter já jogou fechado em casa,
2: sim,
1: imagina o que vai ser quinta-feira em Itaquera.
2: Será que vão apressar o retorno do Memphis?
1: Acho difícil. Aí se bem que ele está treinando lá e ele seria importante nesse processo.
2: É que a diretoria está enrolando, né? De repente agora a pressão de 2-0, aquela coisa toda.
1: Mais do que nunca vai precisar do cara.
2: É tirar o foco, né? Claro. Que é importante também. E o jogo tá parado lá, em 2 minutos parado o jogo, o Firão.
7: 2 minutos parado e agora o escanteio tá confirmado, né? Escanteio para o Inter.
2: Caleb vai tentar gastar o tempo ali com o Alejandro. A bola saiu. Alejandro, não deu certo, Alejandro, não foi, né? Ele foi tentar ganhar tempo, a bola bateu nele. Infelizmente, sai jogando a equipe do Corinthians lá pela lateral esquerda do campo. Olha o Bidu, tentou o lançamento para Pedro Raul, casquinha na bola, chega na cobertura, quarta zaga, a bola volta. Eu não sei para que tem o Pedro Raul e não manda a bola para a área, inacreditável. Recolhe, domina, prende lá pela metade do 47,
7: hein? Confia nele, né?
2: É, então não põe o cara para jogar. Vem Matheus Pereira, domina no centro, ele puxa a bola pro pé direito, solta a bola pela meia pra Ranielli. Ranielli pra Jess Linger. Virou ponta esquerda por aqui. O Bidu já tá ali dentro da área. Cruzamento venenoso pra Pedro Raul. Cortou Maripan. A bola voltou pra Alan. Alan recua a bola pra Gabriel Paulista. O Corinthians é todo ataque. Se fecha o Internacional. É ataque contra a defesa. Lançamento do Matheus Pereira pro Carrilho lá dentro da área. Antes da bola chegar no Carrilho. Corta a zaga. A bola voltou reboteada para o Alejandro. Buscou o jogo por aqui. Tentou o passe. A bola chegou no Caleb. Caleb na ponta canhota, tenta escapar a marcação, adiantou demais essa bola, Ranielli recupera, solta a bola para Gabriel Paulista. Gabriel Paulista toca a bola pela linha, é para Matheus Bidu, virou meia esquerda na equipe do Corinthians. Bidu, aqui o Carrilho pede lá do lado direito, ainda Bidu, escapou a marcação, chamou a falta e ela veio, Rufino.
7: Ah, chamou a falta, já estava caindo, mas o árbitro um pouco distante, confirma a bola parada para o Corinthians pela meia esquerda.
2: Placar de 2 a 0 Internacional. O Palmeiras venceu, o Santos empatou, o Corinthians está perdendo. Jogos de volta, você conferindo tudo aqui no Nova Brasil em Campo. E no momento que o Diniz chama o Alan para conversar. Vem para cobrança, bola para a área, bola parada. Matheus Bidu vai mandar a bola para o interior da grande área. Placar esse 2-0 Internacional. Resultado construído no segundo tempo. Cruzamento venenoso para a área, cortou a zaga, a bola ficou viva. Batida para o gol, explodiu na marcação e saiu escanteio. Escanteio Corinthians, gol fino.
7: Matheus Pereira teve a oportunidade, mas a bola desviando no Maripan. Vai pela linha de fundo, escanteio. Pressão do Corinthians, Mateuzinho na bola, você no lance.
2: Mateuzinho para cobrança, lado direito, pé direito, mandou por baixo, toque pro gol. Defendeu Matheus Cunha! Ranieri finalizou! Matheus Cunha defendeu! Novo escanteio, Corinthians que tenta o gol, que pode ajudar o Corinthians aí numa eventual classificação. Vem pra cobrança, Matheuzinho preparou, mandou o arco pra dentro da área, Gabriel Paulista pra fora! Pela linha de fundo, foi o Pedro Raul, o Gabriel Paulista que reclamou. Quase o Corinthians chega, Rufino.
7: É, porque ele entende que o Pedro Raul atrapalhou. Ele tinha a condição de cabecear melhor do que o Pedro Raul, atrapalhou o outro e perdeu mais uma oportunidade de gol o Corinthians.
2: É, rapaz, placar de 2-0 Internacional. Quinta-feira, às 8 da noite, jogo de volta em Itaquera. Corinthians terminando assim, precisa de pelo menos 2 gols para levar para os pênaltis. Sai jogando Internacional. Matheus Cunha levanta a bola lá pro comando. Toque de cabeça do Alejandro, a bola saiu, bateu por último na marcação do corintiano. Por ali o Gabriel Paulista, a bola saiu, é lateral, favorecendo a equipe do Internacional. Reta final de jogo.
7: Mais dois.
2: Deu mais dois, vamos até...
7: Até 53.
2: O senhor é muito bom de matemática, Rufino. Parabéns. O senhor tá voando, hein, Rufino? Vai para a cobrança aqui o Bruno Gomes. Nossa senhora, hein? O lançamento veio. Olha a delicadeza do Pedro Raul, hein? Mandou ali o empurrão, falta para o Inter que vai ganhar tempo, Rufino.
7: Exatamente, vai ganhar tempo. O Inter vence por 2-0, construindo uma grande vantagem para o jogo da volta, quinta-feira, 8 da noite na Arena.
2: É isso, Pedro Raul, harmonizado o Pedro Raul, tá ali na marcação. É, falta para a equipe do Internacional.
8: Acho que ficou bom.
2: Oi.
8: Ficou bom a harmonização facial de Pedro Raul,
2: né, mano? Ficou esticadinho ali o rosto, né? Ficou em dia.
8: É, né?
2: É, sai jogando.
8: E alguma parte do corpo vai repuxar.
2: Lateral, não, ele deu o que ali? Falta pro Corinthians, falta, Corinthians já cobrado. Deu a bola rolando, velho, vai ter que repetir a cobrança. É, bola rolando por ali, o árbitro pede para repetir a cobrança. Quando ele tá no desespero, que não, nem mas, a falta.
7: É, mas muita gente imaginando que esse gesto do árbitro seria substituição, para ele sair e entrar outro.
2: E vem o Corinthians dominando lá pelo setor esquerdo no gramado, desce pro campo de ataque. Recolheu, dominou o Matheus Pereira. Ele na perna de canhota, manda a bola para dentro da área pro Pedro Raul. Maripan cortou para a equipe Internacional. Falta! Falta marcada, foi atingido o corintiano por ali, falta pro Corinthians.
7: E foi o Alejandro que entrou até agora e a todo lance ele coloca a mão na cabeça, assustado, reclamando.
2: Eu vou falar, hein? O time do Inter, dependendo do placar, é ruim, velho. Nossa senhora. Entrou o Alejandro e o Caleb no jogo, hein? Não tá fácil, não. Falta para a equipe. Pode ser o último lance, né, Rufino?
7: Pode ser sim, porque o tempo tá passando rapidinho. Né?
2: Vem pra cobranças. 20 segundos por jogar. Corinthians tem a última chance por ali para tentar diminuir o prejuízo. Levantamento veio para dentro da área. Subiu, tirou dali a zaga, a bola voltou para Bidu, lado esquerdo. Tentou cortar a marcação, fez a finta. O árbitro parou o lance por ali. Para o lance por ali. E vai marcar o fim do jogo. Vai marcar o fim do jogo. Espera para ver se houve algum problema lá dentro da área. Pelo jeito ele deu até impedimento no lance. E vai terminar. Vai terminar a partida do Beira-Rio. Vai terminar. Não mostrou, mas terminou. Apita o árbitro. Termina o jogo no Beira-Rio. E deu o Internacional. Um passo a um passo das quartas de final da Copa do Brasil. Inter 2, Corinthians 0. Vamos agora com Confira Comigo no replay. Com a apresentação dele, ele vem aí. Vai daí, Weber Lima.
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6: 9:30 no futebol da Nova Brasil. A partir de agora, o Confira Comigo no replay. Vamos até às 10 da noite, falando muito dessa partida de Inter 2, Corinthians 0. Vou falar um negócio, olha lá, tem jogador do Corinthians tomando amarelo lá. É burrice, né? É, o Corinthians perdeu na bola, né? Ou melhor, não jogando bola, contra uma equipe frágil. Eu vou falar pra vocês, o Corinthians vai se classificar ainda. O Corinthians vai virar esses 2-0 aí do Internacional. O time do Inter é muito fraco, gente. Não é possível que o Corinthians jogue tão mal duas vezes assim, com os jogadores que tem. Não é possível, ainda jogando em casa. Acho muito difícil realmente Corinthians, mesmo com 2-0 atrás, não virar para cima do Internacional. O time do Internacional dá dó. E mesmo assim o Corinthians perdeu para esse time que, na minha visão, é muito fraco tecnicamente. E hoje não dá para reclamar da arbitragem, não. Hoje não dá para reclamar nem do pênalti. Não dá para reclamar de nada hoje. Não dá para reclamar da arbitragem. O Corinthians não jogou bola. E o Inter, que não jogou, não precisou jogar tanto assim, fez 2 no Corinthians. Mas vamos lá. 9:32, Edson Rufino, o seu destaque nesta derrota corintiana 2-0. Corinthians precisa de 2 de diferença na próxima quinta-feira, a partir das 7 da noite, aqui na Nova Brasil, logo depois do Nova Brasil em Campo. Rufino.
14: Exatamente. Perde por 2-0 para o Internacional e na próxima quinta-feira, jogando na Arena, tem que marcar pelo menos 2 gols de diferença para provocar a decisão nos pênaltis, ou 3 ou mais gols para garantir no tempo regulamentar a sua classificação. Hugo Souza recebeu cartão agora, viu, o Weber? Reclamando com a arbitragem e recebeu cartão já depois do jogo encerrado. Agora o Corinthians lamenta, reclama bastante da arbitragem e tenta na próxima quinta-feira a sua recuperação para continuar na Copa do Brasil. Caso contrário, permanecerá apenas na Libertadores da América e também no Campeonato Brasileiro. Weber.
6: Tá certo, portanto aí o nosso Edson Rufino. A gente daqui a pouquinho vem com os gols, com a opinião do Celso Cardoso, do Gamarra, o humor do Gavião, mas agora rápido break e voltamos já já com o Confira Comigo no replay, no melhor pós-jogo do rádio, com pão de alhozinho. 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

0: 9:34, voltamos com o Confira Comigo no Replay, o melhor pós-jogo do rádio, com pão de alhozinho, da jogo, e deu Internacional 2-0, Celso Cardoso. Não sei se você concorda comigo, Celso, mas eu tenho a impressão que o Corinthians consegue virar isso sem maiores dificuldades, hein? Na pressão aqui de Itaquera, o Corinthians consegue virar isso daí rapidamente, que esse time do Inter é fraquíssimo, Celso.
1: Eu entendo o que você está falando, até porque o placar ele é surpreendente pelo que a gente estava vendo no jogo. O Corinthians fez um primeiro tempo muito melhor que o Inter. Os gols do Inter surgem em... Um primeiro surge numa bola parada, né? Uma falha de marcação do Caio César, que permite ao jogador do Internacional, no caso o Matheus Bahia, ele se antecipa, chuta, e o Hugo Souza com um monte de gente na frente dele, até fiquei com a sensação que era uma bola defensável, mas muita gente
0: acho
1: na frente
0: que não
1: dele
0: dá, hein, Celso?
1: Então fica a sensação, mas tem muita gente na frente dele, então...
0: Inclusive tem uma câmera atrás do gol que você vê ele tentando olhar entre os jogadores e achar, tal, para ver se ele é onde está a bola, né?
1: Exato. Então, a bola vem muito em cima, ele não consegue. E depois, o pênalti do Gustavo Henrique, né? Em cima do... Acho que foi em cima do...
0: Do Melo, né? Bruno Melo.
1: Exatamente. Do Bruno Gomes.
0: Bruno Gomes.
1: Ele pisa no pé do Bruno Gomes e aí o Inter, quando faz 2-0, o Corinthians se apaga.

0: Como a gente viu hoje, né? Foi um Corinthians que errou muito, errou na saída de bola, errou em determinados momentos, momentos cruciais. O Hugo Souza até fez uma defesaça no primeiro tempo num erro de saída de bola. Então o Corinthians tem que ter um pouco mais de tranquilidade nessa saída e ser mais efetivo lá na frente. Hoje o Corinthians mostrou que é melhor apesar da derrota.
1: 9 horas e 37 minutos, Gaviva e o povo que participa aí, Gaviva. Opa.
2: É que o César, o Diniz, tinha que ter colocado o Corinthians para jogar um arroz com feijão. Quis inventar demais o Diniz, diz aqui o César. O Rômulo de Cerqueira César. Não acredito que o Corinthians tomou 2 gols desse time fraco do Inter. O Guilherme Santos, o Carrilho realmente não tem entrado bem no time. O Messias Bueno, tá ruim, mas pode piorar. Nossa, pode piorar muito pro Timão, diz aqui o Messias. 2 mensagens de áudio, por favor, pode soltar aí, gente.
3: Então, Gaviva, aproveitando aí o que você estava explicando de como surgiu o termo A Casa da Mãe Joana, eu vou te explicar também aí o porquê que tem o termo corintiano roxo. É porque os caras levam tanta burdoada, os caras levam tanta pancada no futebol, que por isso que eles falam que são corintianos roxos, vão ser eliminados. Thiago Aquino, um abraço.
2: Nós vamos dar a volta por cima aí, velho.
4: Boa noite, Gaviva, rapaziada do Nova Brasil. Aí, ó, é o que eu falo pra vocês, que adiantou poupar jogador na quinta-feira pra hoje tá tomando 2-0 sem jogar nada. Cê é louco, horrível, Corinthians.
2: Vai lá, Weber.
1: É, esse é um ponto interessante, hein? O Diniz deve estar pé da vida, porque ele poupou o time no meio da semana pra jogar hoje. E o time não jogou. É, não jogou. O time do Corinthians conseguiu perder do Internacional 2-0. É, o que é um negócio realmente surpreendente. Ninguém esperava isso daí, gente. Todo mundo esperava pelo menos um empate do Corinthians. Até achava que ia ficar no 0-0 mesmo, que o jogo tava ruim demais. Mas acabou tomando 2 gols desse time fraquíssimo do Internacional. Olha, vou falar pra vocês. O Inter é um freguesaço do Corinthians. Esse, se o Corinthians cair pra esse Inter, é uma vergonha. Os outros times do Inter eram melhores que esse. Dos últimos anos, era melhor do que esse daqui. Esse daqui é terrível. 9 horas e 40 minutos. Vamos curtir os gols da partida, os gols do Internacional, na voz do nosso gerador de emoções, Cleiton Gamarra. É
5: rapaz, escanteio pro Internacional, vem Alan Patrick, cruzou a bola pra área, corta a zaga, a bola botou reboteada, vem a batida pro gol!
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dentro da área. Rebateu a zaga do Corinthians, a bola

Placar no Beira-Rio, Matheus Bahia faz a festa da torcida do Internacional no Beira-Rio e em todo o Brasil. O Matheus Bahia embaçado. O Matheus Bahia muito embaçado. Matheus Bahia sinistro marca aos 16 minutos passados da segunda etapa. Agora no Beira-Rio tem Internacional 1, Corinthians 0, Edson Rufino. Partiu pra bola, preparou, calibrou, foi pra bola, pintou emoção. Gol!

0: Alan Patrick dobra a vantagem colorada no Beira-Rio. Alan Patrick faz a festa da torcida do Internacional no Beira-Rio e em todo o Brasil. O Alan Patrick é embaçado. O 10 é muito embaçado. Alan Patrick sinistro marca os 21 minutos passados da segunda etapa. Agora no Beira-Rio tem Inter 2, Corinthians 0, Edson Rufino.
1: Portanto, aí os gols na voz do nosso Cleiton Gamarra. Gamarra, seu destaque final, um grande abraço. Gamarra, você acha que o Diniz, ao fazer a mudança de André para Lingard, arrebentou tudo que o Corinthians estava dominando no meio de campo, Gamarra? Um grande abraço.
2: Abraço, Eber Lima, Celso Cardoso, nosso Edson Rufino, toda a equipe técnica. Primeiro, ele colocou o Guinegão, né? Já começou por aí.
1: Mas que quem você colocaria?
2: O Lingard. Colocaria o Lingard.
1: O Lingard não é meia?
2: É, não, mas eu deixaria ele como um falso nove. Porque que o Guinegão fez no jogo? Ele não foi centroavante, não foi atacante, ele não pegou na bola.
1: Ah, mas pelo menos tentou se colocar um cara da posição, né?
2: Não, a minha opinião, pelo que o Lingard apresentou na quinta, era pra ser o Lingard, não o Guinegão. Pra mim, ele já errou aí. E quando ele tira...
1: Você gostou do Lingard na quinta, Gamarra?
2: Não, jogou bem, se apresentou.
1: Eu não gostei, não,
2: se apresentou,
1: cara.
2: Jogou bem. Gostei dele, do Labiá.
1: Eu achei que
2: por ser um time alternativo...
1: Ele não tem força mais muscular, parece.
2: Não, mas
1: não
2: com a bola
1: tem.
2: No pé, ele tem qualidade, né? O Guinegão, ele não fez nada. Ele não pegou na bola, absolutamente.
1: Foi mal.
2: Não tem o QI de futebol, o Guinegão. Ele corre. Até pra correr, ele corre ainda de uma forma descoordenada. Acho que não é um jogador pro Corinthians. Nem sei o que ele tá fazendo no Corinthians, com todo respeito a ele. Mas assim, de qualquer maneira, quando o André precisa sair, e ainda até falei pro Celso até antes de ter saído o gol, foi muito ousado. Aquela substituição acabou com o controle de jogo. Independentemente se o gol foi na bola parada, o pós-gol, se ele tivesse feito a alteração natural, ou colocar o Alan ou o Matheus Pereira, o Corinthians não teria sofrido o que sofreu posteriormente ao gol da bola parada. Então ali, aí ele começou a desorganizar. E aí começou, foi efeito dominó. Aí ele passou o Ranieri pra zaga, colocou o Matheus Pereira, aí foi pra cima como ele sempre faz. O Diniz, ele tem um grande problema, e eu sou um muito fã do Diniz, mas quando ele tá atrás do resultado, ele começa a fazer coisas inacreditáveis taticamente no time, e foi o que aconteceu. E até falei pro Rufino, você imagina um jogo desse contra o Rosário? Perde a classificação na Libertadores. Então isso tem que ser uma lição pro Corinthians para transformar isso em lição para Libertadores da América. E os jogadores também têm culpa, porque entraram naquela situação do salto alto, já ganhou. A postura do Corinthians hoje foi a mesma postura do primeiro tempo com o Atlético Paranaense. É um time que parece que vai ganhar a qualquer momento, e não é assim. Ainda mais sem os dois atacantes, os principais do Corinthians, sem o Yuri Alberto e sem o Messi. Mas de qualquer maneira é isso, acho que essa derrota tá na conta do Diniz, é a primeira derrota do Corinthians que eu coloco na conta do Diniz pela alteração, né, durante o jogo, e também pela entrada do Guinegão, no qual eu não colocaria ele, até pela falta de experiência. É um jogador que praticamente não jogou com o Diniz, e hoje ele colocou num dos jogos mais importantes da temporada ele pra jogar, e deu pra ver que ele não tem condição de jogar no Corinthians. Weber, boa noite e
3: Gamarra,
2: até a próxima.
3: Paga o que você deve aqui, velho. Paga o que você deve aqui no bar.
2: Ah,
3: véio.
2: Pô, né? Então manda o Pix aí, Gaviva, que eu... Assim que cair aqui...
3: Não, o Pix você tem. Você fica não, querendo quando fazer cair... moral com as minas, pagar drink pras minas aí. É. E fica assim, atolando não. Em dívida, mano.
2: Tô tentando ganhar tempo, né, Gaviva? Quando cair aqui, eu repasso aí, tá certo ou não?
3: Tá bom, você tem até o dia 7, então.
2: Então tá bom, quinto dia útil.
4: Quando cair aqui, repasso aí.
2: Quando cair aqui, eu repasso o Pix lá pra ele. E a banana, Rufino?
3: Fica pagando.
2: Grande abraço.
3: Drink pras minas, mano.
2: Não, mas drink baratinho, corotezinho, um chevetinho, né?
3: Imagina a mina que toma o corote.
2: É, o corotezinho, aquela coisa. O gin de 10, a gente paga o gin de 10, aquela coisa toda.
1: O copão, né?
2: O copão. Aquele bem vermelho, né, mano? Aquele é bom. Aquele ali é pra cavar.
3: É um groselha. É só a fina flor.
1: 9h47, grande abraço, Gamarra.
2: Abraço, Weber. Acho que até quinta, né?
1: Quinta-feira.
2: Vamos fazer o Corinthians de novo aqui com
4: muito. Coloca aquela meia bem quente.
2: Pode deixar.
1: Boa. Edson Rufino, opa. A piada do dia, Rufino.
4: A piada do dia.
1: Qual que é o tema?
4: Ah, eu tema?
3: Ah, essa eu quero ouvir.
4: Não, a senhora em busca de um novo companheiro.
1: Ah, em busca de um novo amor.
4: É.
1: Então vamos lá, Rufino, conta aí.
4: Então, a senhora, ela, viúva, né? É. Aí ela queria um novo companheiro. E aí ela colocou nas redes sociais uma foto dela e falando que queria um novo companheiro, mas não era um simples companheiro. Ela queria um GG+. Porque o marido dela era poderoso, né? Então ela queria um igual.
1: Sim.
4: Aí colocou a foto.
1: Ah, como era.
4: E ela era bonita, bonita, né? Colocou a foto e tal. E aí ficou na expectativa. Foi um movimento. Ah, não, tinha um detalhe. Tinha que ir na casa dela, tocar o interfone e ela ia analisar se servia ou não. Foi um movimento na casa dela esse final de semana. Que todo mundo tocava o interfone e ela
1: analisava
4: coisa e tal. Reprovou todos.
1: Ô, louco.
4: Ninguém serviu. Ela já estava desanimada. Ah, vou ficar sozinha mesmo. Toca o interfone.
1: Tadinha.
4: Aí ela vai lá. Aí tava um rapaz sem os dois braços, né? E aí tava lá. Aí ela chega e fala: pois não? Não, eu vi o seu anúncio e eu queria ficar com a senhora, ser o seu acompanhante e tal, né? O seu marido. Parabéns, a senhora é muito bonita, viu? Aí ela falou: mas o senhor tem certeza que pode me surpreender? Ela falou: como que a senhora acha que eu toquei o interfone?
1: Essa foi boa, Rufino.
3: Rufino.
1: Seu destaque final, Rufino.
4: Destacando agora todas as atenções voltadas para quinta-feira, né? Novo confronto envolvendo Corinthians e Internacional. O Inter com essa vantagem de 2 gols e o Corinthians contando com o apoio do seu torcedor e vai para cima para tentar permanecer ainda na Copa do Brasil. Weber.
1: Um abraço, Rufino.
3: Rufino é bom demais.
4: Mais um abraço, amigo.
1: Um abraço. Amanhã, Rufino, trazendo esse pós do Corinthians que retorna na quinta-feira a campo. E a Nova Brasil transmite até a partir das 7 da noite e vamos até as 11 da noite, né? 8, 9, 10, 11 com o Confira Comigo no replay. Vamos lá, Gaviva, antes do nosso destaque final do Celso Cardoso, vamos continuar a história. Tava na casa da mãe Joana, né?
3: A casa da mãe Joana.
1: A dica cultural, vamos lá, Gaviva.
3: Bom, só pra dar uma resumida, né? O Celso Cardoso ontem no jogo do Santos, um determinado momento, ele falou: nossa, isso aqui tá a casa da mãe Joana. Aí eu fui lá pesquisar a Joana de Nápoles. Ela era uma rainha. E aí o marido dela morreu e ela fugiu lá pra França, porque ela era uma das acusadas de ter matado o marido. Então ela saiu meio fugida. E ela foi morar em Avignon, um lugar lá na França. E ela era muito chegada na noite e ela começou a simpatizar com os bordelzinhos, as garotas de programa e tal, que muitas vezes elas apanhavam as garotas de programa, não recebiam o cachezinho combinado. E ela colocou lá: não, toda casa de bordelzinho vai ter uma praquinha lá, que é protegido pela Joana. E aí, olha aí a Joana aí. Aí as moças lá do programa começaram a chamar ela de mãe, porque ela protegia. Pô, essa é uma verdadeira mãe pra gente. Então, todos os estabelecimentos de como que eu vou falar? Um bordelzinho chamava Casa da Mãe Joana. Por quê? Porque era uma zona, né, mano? E aí tá esse nome até hoje. Agora, lá em Avignon, lá na França, tem uma placa que deixaram. E eu, com a inteligência artificial, eu passei pro português, porque essa placa tá escrevida em francês. Então, olha lá, a placa lá na praça. Não importa se você é pobre ou bacana, se você é sóbrio ou pé de cana, se quer no chão ou se quer em cima da cama, todos têm diversão na casa da mãe Joana.
1: Ah, maravilha, Gaviva. Essa é boa, hein? Essa é boa. Dica cultural com o nosso Gaviva. Gaviva, amanhã nós estamos de volta com,
3: se Deus quiser,
1: muito mais no nosso Nova Brasil em Campo. Gaviva.
3: a partir das 5h30 da tarde aqui na Nova Brasil. Nova Brasil em campo, mais uma vez, satisfação. Obrigado para todo mundo que trampou com a gente. Quem continua com a gente aqui, né, ouvindo o som da Nova Brasil, é um novo jeito de fazer o futebol. Tá diferente, hein, Weber? É, um abraço.
1: Tá diferente, Gaviva. Um grande abraço para você. Amanhã o Gaviva, ao lado do Veloso, do Renan Teixeira, no nosso Nova Brasil em campo, a partir das 5h30 da tarde. Celso Cardoso, seu destaque final em relação ao time do Corinthians e em relação ao Fernando Diniz. Todo mundo aqui, muita gente colocando a culpa nas mudanças e principalmente nessa mudança da saída do André, que inclusive, cara, é que eu não vou ficar, não, a gente não pode ficar julgando a dor dos outros. Mas foi o dedo lá no olho dele, né? E foi isso que ocasionou a saída dele. Eu acho que dava pra ficar, né? Que essa geração de hoje é muito Nutella. Aí dava pra ficar.
5: Você lembra do Zé Maria com a camisa vermelha, ensanguentada e tudo mais?
1: Eu acho que dava, mas tudo bem. Até porque eu vi a imagem dele saindo. Ele tava enxergando ali, dava pra tocar. Mas ele saiu e aí o Diniz mudou mal também na minha visão. Mas na sua opinião, Celso, e o seu destaque final também, um grande abraço. E estaremos juntos na terça-feira, Celso.
5: Então, Weber, eu também não achei uma substituição normal. Ela não foi óbvia, né? O óbvio seria a entrada do Alan.
1: O Alan, né? Era o Alan.
5: Era
1: o arroz com feijão, era
5: isso.
1: O Alan.
5: Isso. Mas como o Corinthians estava com uma posse de bola muito grande, o Inter não oferecia.
1: Fraco, o time é fraco, né?
5: Ele acreditou, ele foi ousado, eu não vou colocar.
1: Ele apostou.
5: Ele apostou e o jogo, as circunstâncias do jogo favoreciam. O Inter estava jogando com uma linha de três atrás, então, e pouco incomodava. Então, ele arriscou. Ele colocou Bidon, quantas vezes não jogou de volante ao longo da carreira?
1: Sim.
5: Então, pra mim, não foi nenhum absurdo o que ele fez. Só que logo depois, na bola parada, com ele só 1-0, né? E aí teve a falha do Caio César, que pra mim foi fatal. Ele não acompanhou o Bruno Gomes, ou melhor, o Matheus Bahia, e o Corinthians toma um gol. E no que toma um gol, o Corinthians fica meio abalado e o Inter se aproveita depois também num pênalti, numa falha do Gustavo Henrique. Ele não costuma ter, ele chega atrasado, ele pisa no pé do Bruno Gomes e o pênalti foi marcado. Aí com 2-0, o Corinthians foi pra cima na base do abafa. Mas o placar, Weber, sejamos justos, o placar não diz o que foi o jogo. Foi até no número de finalizações, se você colocar lá 13 pro Corinthians, 12 pro Internacional, o mesmo número de finalizações certas, só que o Inter foi mais eficaz na hora da finalização, que faltou o Corinthians. O Corinthians não teve essa capacidade de finalização. Mas não diria que foi um jogo muito abaixo do Corinthians. O Corinthians tentou, jogou na casa do adversário e agora vai ter que ter sorte e ter eficiência também. Quando eu falo sorte, de repente conseguir a finalização, encaixar o gol como fez o Internacional hoje. O Internacional hoje deu sorte, soube aproveitar as oportunidades nas falhas do Corinthians. Tá aberto, mas o Inter tem um favoritismo para baixo.
1: O Inter vai destruir o jogo, né? Não vai mais construir.
5: A gente já fez isso em Porto Alegre.
1: O Internacional vai ter o contra-ataque, mas os caras têm o Carboneiro. O Carboneiro não faz mal pra ninguém, rapaz.
5: Não, jogou muito mal hoje.
1: Ele é fraco.
5: Jogou
1: é
5: muito, muito mal, tanto que deixou o campo pra entrada do Alejandro.
1: Exato.
5: Né? Então, assim, o Corinthians tem mais time, o Corinthians joga em casa com o apoio da torcida, que entra com a obrigação de fazer 2-0. Aí vai ter que estar muito, mas muito afiado. Não tem o Roberto, isso é complicado. Não acredito que vai ter um Memphis. Mesmo que o Memphis venha, não sei se tem condições de jogo.
1: Ah, não.
5: Não tem. Não tem como. Então vai ter que apostar no que tem. Mas é um Corinthians que sente a falta recente, sabe, a ausência do seu principal atacante, que é o Roberto, que é o cara que é o 9. O Pedro Raul não gera confiança, o Guinegão hoje também não disse a que veio, não justificou a escalação dele, até entendo a escalação por ser um centroavante de ofício. Eu prefiro um centroavante de ofício que você improvisar o Linga como um falso 9, mas de qualquer maneira são estratégias. E vamos ver o que o Diniz vai preparar pro jogo da volta, quinta-feira em Itaquera, com transmissão da Nova Brasil.
1: Grande abraço, Celso, até terça. Juntos no jogo entre Remo e Santos e também no nosso Nova Brasil em campo. Um grande abraço, Celso.
5: Outro forte abraço, sempre uma honra muito grande, estaremos juntos.
1: A honra é minha, a honra é da Nova Brasil, de todos que trabalham neste timaço da Nova Brasil. Bom, É o seguinte, agradecendo a sua audiência, o seu carinho, as mensagens do WhatsApp, também no YouTube, vocês estão construindo esse caminho junto conosco aqui no Futebol da Nova Brasil. Agradecendo demais a cada mês que passa, a gente completando hoje 5 meses no ar, completando esse dia 2 de agosto, 5 meses no ar e um crescimento absurdo, né? Competindo aí com rádios que estão há décadas no futebol aqui de São Paulo, e a gente já está na frente de algumas aí, realmente trabalho que chamou a atenção e que o pessoal curtiu e está dando muito certo com toda a equipe. Parabéns a toda a equipe. Agradecendo, hoje tivemos Palmeiras 3, Fortaleza 0, com Hugo Botelho, Luiz Ademar, Lucas Basílio, Cuca Labareda e Internacional 2, Corinthians 0, com Cleiton Gamarra, Celso Cardoso, Edson Rufino, com os trabalhos técnicos de Ricardo Simões, Lucas Monteiro, na mesa de som Hugo Rodrigo, na produção de Antônio Lima e comigo Weber Lima, que volto amanhã às 5:30 da tarde com o Nova Brasil em Campo, com Gavião, Veloso e Renan, para a gente falar um pouco mais desses jogos da Copa do Brasil, que terminou neste domingão, além dos dois jogos que transmitimos, com empate entre Mirassol e Grêmio 1-1, e também Chapecoense Cruzeiro 0-0. Amanhã, fechando os jogos de ida, às 9 da noite, na Arena da Baixada, tem Atlético Paranaense Vitória. Obrigado pela audiência, pelo carinho. Fiquem com Deus. Até amanhã. Tchau.
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1: Olá, muito bom dia. Nova manhã começou aqui na Nova Brasil FM, a mais que moderna brasileira. Por aqui, música de qualidade, informação na medida certa e um dia com muito mais leveza. Agora são 6:05. Eu sou Jéssica Cruz.
2: E eu sou Laerte Novaes. Bom dia, Jéssica.
1: Bom dia.
2: Muito bom dia a você também que nos acompanha aqui no nosso Nova Manhã. Estamos com você a partir de agora, te fazendo, claro, companhia. Hoje, segunda-feira, 3 de agosto. Hoje, a gente celebra o Dia do Capoeirista, um estilo de dança e luta que é originalmente típica aqui da região nordeste do país, em especial na Bahia. A capoeira é conhecida como um patrimônio cultural e material brasileiro.
1: Hoje também celebramos o fim oficial da censura estatal no Brasil, que ocorreu em 3 de agosto de 1988, quando a Assembleia Nacional Constituinte aprovou o texto constitucional que garantiu a liberdade de expressão e proibiu a censura política, ideológica e artística no país. Viva a liberdade de expressão! Agora são 6:06.
2: Agora a gente fala para você sobre a previsão do tempo para Sergipe nesta segunda-feira. Início de semana indica um dia com variação de nebulosidade e possibilidade de chuva leve, hein? As temperaturas devem variar entre a mínima de 20 graus e a máxima de 26 graus.
1: Aqui na capital, o céu deve variar entre ensolarado e nublado, com risco de chuva aumentando durante a noite. Os ventos sopram do sudeste com velocidade média de 16 km por hora. A umidade relativa do ar fica elevada, oscilando perto dos 77%. Agora são 6:07.
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2: E no Nova Manhã de hoje, você vai saber.
1: Bombeiros fazem buscas por jovem que desapareceu após mergulho em praia de Aracaju.
2: Dois estudantes morrem após entrarem em açude durante passeio escolar em Canhoba.
1: Incêndio destrói caminhão de depósito comercial em Aracaju.
2: Em um outro incêndio atingiu uma residência na Barra dos Coqueiros.
1: Abastecimento de água será interrompido em Nossa Senhora do Socorro nesta segunda-feira.
2: PDT oficializa a candidatura de Edivaldo Nogueira ao Senado por Sergipe.
1: E você pode participar do Nova Manhã, lembrando também que a Federação PSDB Cidadania lançou o Emanuel Cacho como candidato ao governo de Sergipe. Só ressaltando isso aqui que estava lá embaixo e acabei não vendo. Aí agora sim a gente continua a falar sobre os destaques do programa de hoje.
2: Isso, e a gente fala hoje também no programa sobre a atuação do cirurgião oncológico, médico especialista focado no diagnóstico por biópsia, remoção, na verdade, de tumores e tratamento cirúrgico do câncer.
1: Bom, agora sim, você pode participar do Nova Manhã. Mande seu alô, seu bom dia, mande aí a sua mensagem motivacional para esta semana. O que está acontecendo na sua segunda-feira já, logo cedo? Tem sol, tem chuva? Manda pra gente. Seu feedback aqui com o Nova Manhã é fundamental. Essa interação faz parte do Nova Manhã. 799-811-1665 é o WhatsApp do Nova Manhã. 799-811-1665. Não esquece, esse é o nosso WhatsApp.
2: Isso, e vamos aproveitar a nossa segunda-feira. Está no ar mais uma edição do nosso Nova Manhã. Olha, o Nova Manhã começou.

0: Nova Brasil FM, você ouviu Flores em Você com Ira. Antes teve Meu Bem, Meu Mal com Gal Costa. Agora são 6h13.
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3: Olha, o Corpo de Bombeiros está realizando buscas por um jovem que desapareceu no mar no final da manhã de ontem na Praia dos Artistas, no bairro Coroa do Meio, aqui em Aracaju.
0: Segundo testemunhas, o jovem jogava bola com os amigos na praia, quando entrou no mar para dar um mergulho. Pouco tempo depois, ele apresentou dificuldades para retornar à faixa de areia e submergiu nas proximidades das pedras. O local conta com placas que sinalizam área de risco e proibição para o banho.
3: Pois é, equipes do grupamento de busca e salvamento composta por mergulhadores e guarda-vidas atuaram no local. A operação de resgate também contou com o apoio do Grupamento Tático Aéreo, GTA, que realiza buscas com aeronave. As buscas foram suspensas no fim da tarde e serão retomadas nesta segunda-feira.
0: O Corpo de Bombeiros reforça o alerta para que os banhistas respeitem as placas de sinalização e evitem o banho em áreas de risco, especialmente perto de pedras ou locais como correntes marítimas fortes, né? Em caso de emergência, a corporação orienta a acionar o telefone 193. Agora são 6h15.
3: Já em Canhoba, dois estudantes de 17 e 18 anos, não identificados, morreram após entrar em um açude localizado no povoado Caraíbas.
0: Pois é, segundo a PM, os dois estavam em um passeio de uma escola estadual localizada na zona norte de Aracaju para visitar uma comunidade quilombola, quando entraram no açude e não conseguiram sair mais.
3: Um deles ficou preso às vegetações, foi retirado, levado ao hospital, mas não resistiu. O outro jovem foi localizado já sem vida. O Corpo de Bombeiros e o SAMU atuaram na ocorrência.
0: Que coisa triste, né?
3: Triste.
0: A Secretaria de Estado da Educação informou que, em conjunto com a Diretoria de Educação de Aracaju, estão prestando toda assistência às famílias e ao grupo da unidade escolar que estava na atividade. Equipes do Programa de Apoio Psicossocial, Acolher, também atuam com psicólogos e assistentes sociais. Bom, nossa solidariedade a estas famílias que estão devastadas, né? Um passeio de escola que acabou em tragédia. 6h16.
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3: Olha, não espere que as circunstâncias sejam perfeitas para começar a agir, pois a perfeição é uma ilusão que alimenta o medo de errar. 6h17. Bom dia.

0: Você ouviu Enrosca com Mosca, aqui na Nova Brasil FM. Antes teve Fixação com Kid Abelha. Agora, 6h22, bom dia.
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3: Olha, um incêndio atingiu uma residência ontem no município da Barra dos Coqueiros. Ninguém ficou ferido.
0: De acordo com o Corpo de Bombeiros, o fogo ficou concentrado na sala e em um dos quartos do imóvel. Para conter o incêndio e realizar o rescaldo, 15 militares utilizaram cerca de 500 litros de água.
3: Ainda segundo os bombeiros, foi recomendado que a entrada principal da casa não seja utilizada devido aos danos estruturais e ao risco de queda de telhas. Apenas o acesso lateral do imóvel permaneceu liberado.
0: O proprietário foi orientado a solicitar os relatórios da ocorrência e da perícia. 6h23.
3: Já no sábado, um incêndio atingiu um depósito comercial localizado na rua Doutor Silvério Fontes, no bairro Pereira Lobo, zona sul aqui de Aracaju. Um caminhão que estava no local ficou destruído pelas chamas. Ninguém ficou ferido.
0: O Corpo de Bombeiros foi acionado após relatos, de fumaça preta saindo do imóvel, que fica nos fundos de um estabelecimento comercial.
3: Isso mesmo. No local, os bombeiros isolaram a área, controlaram o fogo e fizeram o rescaldo para eliminar focos remanescentes. A ação evitou que as chamas atingissem outros veículos e estruturas do local. As causas do incêndio dependem de perícia técnica, caso o proprietário do imóvel faça a solicitação.
0: E não para por aí, viu, Laerte? Na noite da sexta-feira, os bombeiros atenderam uma outra ocorrência de incêndio em um estabelecimento comercial de venda de veículos que fica ali na Avenida Pedro Calazans, no centro da capital. Não houve vítimas, sendo registrado apenas aí danos materiais, mas olha, é um número considerável de casos de incêndio.
3: Final de semana movimentado.
0: Muito movimentado, e vale aí a atenção redobrada das pessoas, né? Tem casos que a gente realmente não sabe como aconteceu, o que que aconteceu, casos que são inevitáveis até, mas tem outros que dá pra gente atuar com prevenção, né? Como dar uma olhadinha em casa, se tirou tudo da tomada,
3: se fechou o registro do fogão.
0: Eu tenho um toque. Eu sempre, por
3: eu
0: mais que
3: também.
0: Eu tire tudo da tomada, eu volto lá pra ver se eu tirei mesmo, né? Se a minha mente não tá falhando, né? Você tem isso?
3: Entro no carro, dou a partida, será que eu desliguei a lâmpada? Volto, isso. Desligo o carro, travo, volto e verifico tudo novamente.
0: Minha mãe tem uma mania que é de desligar o gás. Ela desliga o gás, sabe?
3: O registro do gás, do botijão,
0: exatamente. Aí ela vai lá e desliga. E aí eu tô pegando essa mania também, mas é medo, né, que a gente tem, né, de que aconteça algo de ruim, né? Tantos casos que assustam.
3: É aquela coisa, é melhor evitar do que remediar.
0: Isso.
3: Perfeito.
0: 6h25.
3: E por aqui a gente muda de assunto. 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
3: Olha, você já se arrependeu de discutir com alguém? Amadureça, amadurecer é entender que nem toda discussão merece nossa energia. e que manter a paz interior vale muito mais do que ter razão. 6 horas e 26 minutos, Mascavo, aqui na Nova Brasil.

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0: Nova Brasil FM, você ouviu Seguindo no Trem Azul com Roupa Nova. Antes teve La Bella Luna, os Paralamas do Sucesso. Agora 6h44.
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2: E o nosso WhatsApp está liberado para você, 8111-1665.

0: ligado na nossa programação. Ele disse que aqui é alegria total, segundou, né? E nada de desgosto,
1: nada
0: hein?
1: De desgosto. Tem essa superstição. Algumas pessoas têm essa superstição para o mês de agosto.
0: É, o pessoal acha que... Por que o mês de agosto é conhecido como o mês do desgosto? Por conta da quantidade de dias?
1: Tem muitos dias no mês
0: Será
1: de agosto.
0: Será que é isso?
1: Tem essa superstição, né?
0: É o quê, Manu? Não tem feriado, né?
1: Ah, é verdade, não tem feriado.
0: Não tem feriado.
1: E terá 3 segundas-feiras.
0: É verdade. Tá preparado?
1: Pelas minhas contas, acho que sim. E vamos fazer o seguinte, vamos dizer que o mês de agosto é o mês do sorriso no rosto.
0: Vamos,
1: perfeito.
0: Já gostei.
1: Obrigado, Ari Matos, um abraço. Renato Vieira, Jéssica, tá com a gente também, tá aqui no centro, tá ouvindo o nosso programa.
0: Bom dia também para Perla Melo, do bairro Farolândia. Obrigada pelo carinho.
1: Obrigado, Perla, pela sua sintonia. Quem mais tá com a gente aqui mandando mensagem? Cadê o nome?
0: Jodevan.
1: Grande Jodevan, um abraço pra você, Jodevan. Obrigado aí pela sua participação também.
0: Bom dia, Jodevan. Bom dia também para o Eduardo, né, de Moita Bonita. Tá aqui ouvindo o nosso programa, lá no interior do estado. Muito bom dia.
1: Cleones também tá no Inácio Barbosa ouvindo a gente. Obrigado, Cleones. Obrigado aí pela sua participação, tá?
0: Teve uma moça que disse, se eu queria ouvir, Bética, sobe um pouquinho. Mais um pouquinho.
1: Mais.
0: Isso foi aqui. Essa aí.
1: Ela é
0: a Ana, né?
1: Ana
0: Sinalda.
1: Isso, Sinvalda.
0: Sinvalda, desculpa.
1: Ana, obrigado pela participação. Quem sabe a Bete Carvalho não estar aqui no nosso...
0: É verdade.
1: Na Sambinho nossa playlist.
0: Gostoso, né? A Áurea Nascimento também, do bairro Atalaia, tá aqui escrevendo pra gente. Que tenhamos uma semana abençoada, né, Áurea?
1: Amém.
0: Bom dia.
1: Bom dia. Daqui a pouquinho tem mais participações aqui no nosso Nova Manhã. 811-1665. Agora 14 para 7. Bom dia.
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0: A produção de água tratada será paralisada temporariamente das 7 da manhã até as 7 da noite, o que pode provocar interrupções ou oscilações no abastecimento de Nossa Senhora do Socorro, em virtude da interligação da adutora de água bruta do Rio São Francisco à estação de tratamento de água Oviedo Teixeira, que fica em Nossa Senhora do Socorro.
1: Isso mesmo, a intervenção da Iguá Sergipe e da DESO marcam a etapa final das obras iniciadas em maio deste ano. Segundo as companhias, a nova estrutura vai aumentar a capacidade de produção da estação em mais de 1 milhão de litros de água por hora, com previsão de ampliar a oferta, a pressão na rede e a regularidade do abastecimento no município.
0: Durante o período de paralisação, a orientação é que a população economize a água, priorizando o consumo humano e as atividades essenciais.
1: Pois é, a retomada do fornecimento ocorrerá de forma gradual após o término dos trabalhos, com previsão de regularização completa em até 72 horas. 6h47.
0: E Sergipe dá início hoje à estratégia de multivacinação 2026, que busca ampliar a cobertura vacinal de crianças e adolescentes menores de 15 anos. A mobilização segue até o dia 1º de setembro em todas as unidades básicas de saúde do estado.
1: A campanha tem como foco atualizar a caderneta, né, de vacinação, permitindo que quem está com as doses em atraso complete o esquema de imunização previsto pelo calendário nacional de vacinação. Um dia D de mobilização está marcado para 22 de agosto.
0: Durante a ação estarão disponíveis vacinas contra doenças como sarampo, poliomielite, meningite, gripe, Covid-19, febre amarela, hepatites A e B, tétano, coqueluche, catapora, HPV e dengue, entre outras. A aplicação dos imunizantes seguirá a faixa etária e a situação vacinal de cada pessoa. 6h48.
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1: A vida não acontece no futuro que planejamos, nem no passado que lamentamos, mas no agora, que tantas vezes ignoramos por ansiedade. 6 horas e 49 minutos, na Nova Brasil tem Renato Russo, mais uma vez.

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0: Nova Brasil FM, você ouviu Um Dia, Um Adeus, com ela, Vanessa da Mata. Antes, simplesmente, Skank e Roberta Campos. Agora 7:09.
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2: Lembrando sempre da sua participação no Nova Manhã, hoje é segunda-feira.
0: Segundou.
2: Hoje é dia 3 de agosto, primeira segunda-feira do mês de agosto, né? E começamos
0: a primeira
2: bem,
0: de várias.
2: Primeira de várias, de muitas. Você tá preparado para enfrentar esse mês? O que é que você deseja? Julho foi uma bênção para você? Eu espero que sim. Interaja aí, mande seu alô, seu bom dia no nosso WhatsApp 799-811-1665. 799-811-1665.
0: Vamos mandar um abraço aqui pra Sheila, né? Que tá ouvindo a gente, é isso?
2: Oi, Sheila, bom
0: ela.
2: Dia.
0: Sheila Lara. Obrigado,
2: Sheila. Tem que falar devagar pra não juntar as palavras, né? Sheila Lara.
0: E ela diz que tenhamos uma semana abençoada. Amém, minha querida Sheila.
2: Amém,
0: um abraço.
2: Sheila.
0: Boa
2: bom
0: segunda-feira
2: dia pra
0: você.
2: Bom dia também para o nosso amigo Anderson Soares, que está aqui ligado na nossa programação todos os dias.
0: Carlos Alberto também está ouvindo a gente no Jabotiana. Um abraço, viu, Carlos Alberto? Está sempre ouvindo o nosso programa também.
2: Isso. Mande sua mensagem 799-811-1665. É o WhatsApp do Nova Manhã.
0: E agora, 7:10, a gente vai saber como é que está o trânsito na capital sergipana, né, em plena primeira segunda-feira de agosto. Como é que está, Jéssica? Seu mapa está tranquilo, está vermelhinho?
2: Está bem agitado.
0: Está agitado hoje, segunda-feira.
2: Segunda-feira, o pessoal que está saindo ali da José Carlos Silva e indo em direção a Augusto, mas não, é Adélia Franco, gente, pelo amor de Deus, segunda-feira. Adélia Franco, esse trânsito está agitado. Na José Carlos Silva, a velocidade média é de 12 km por hora. Quando chega ali na Adélia, o trânsito fica mais congestionado, a velocidade média é de 10 km por hora. Esse trânsito intenso vai até ali a Hermes Fontes mesmo, né? A Avenida Hermes Fontes, que também segue com esse congestionamento. Lá na Hermes Fontes, a velocidade média, para quem está no sentido Barão de Maruim, é de 5 km por hora.
0: Vamos falar da Avenida João Rodrigues, aqui no bairro Industrial. A Avenida João Rodrigues, nesse momento, está em 10 km por hora.
2: Avenida Beira Mar, neste momento, para você que está no sentido centro, está ali próximo à Godofredo Diniz. A velocidade média agora é de 7 km por hora, trânsito congestionado. Melhora um pouquinho próximo ali do calçadão da 13 de julho, esse trânsito fica melhor. Mas, enquanto isso, quem está ali atrás fica num congestionamento, trânsito intenso.
0: E o trânsito começa a ficar intenso também na Avenida João Ribeiro, sentido centro aqui de Aracaju. Nesse momento, 9 km por hora, cruzamento com a Avenida Simeão Sobral, e a Simeão Sobral registra nesse momento 9 km por hora também.
2: Avenida Francisco Porto também segue congestionada, viu, Laerte? Para quem tá saindo da Avenida Beira-Mar, entrou agora na Francisco Porto, trânsito intenso, velocidade média de 7 km por hora, e ainda tem outras avenidas que cruzam ali a Francisco Porto, a gente já sabe que elas congestionam, né? Avenida Jorge Amado agora, 7 km por hora, e a Avenida Pedro Valadares com 10 km por hora.
0: A Avenida Rio Branco, ali próximo ao terminal, né? Na Avenida Rio Branco, nesse momento, está em 9 km por hora.
2: Para fechar o pacote, não dá para deixar de citar aqui a Avenida Tancredo Neves, que agora está com trânsito moderado para intenso, a velocidade média de 18 km por hora nas imediações do Hospital João Alves Filho. 7:13.
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0: 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Deixa. Acordo, mas...

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1: Nova Brasil FM, você ouviu É Isso Aí, com Ana Carolina e Seu Jorge. Antes teve Deixa, com Lagum e Ana Gabriela. Agora 7h22.
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4: Olha, a Federação PSDB Cidadania oficializou neste domingo a candidatura do advogado Emanuel Cacho do PSDB ao governo de Sergipe. O anúncio foi feito durante a convenção partidária realizada em Aracaju.
1: A chapa majoritária terá jornalista e radialista, professora e militante social Sueli Barreto, do Cidadania, como candidata a vice-governadora.
4: O Emanuel Cacho foi secretário de Estado da Justiça em Sergipe de 2003 a 2006, quando foi eleito suplente de senador na chapa com Maria do Carmo. Também foi presidente da Associação Brasileira dos Advogados Criminalistas. 7h22.
1: E na última sexta-feira, o Partido Democrático Trabalhista, o PDT, confirmou a candidatura de Edivaldo Nogueira ao Senado por Sergipe. A decisão foi anunciada durante a convenção do partido, realizada aqui na capital.
4: Durante a convenção, foram apresentados os candidatos que disputam vagas na Assembleia Legislativa de Sergipe e os candidatos ao cargo de deputado federal pelo partido.
1: Edivaldo Nogueira também confirmou que irá apoiar a candidatura de Fábio Mitidieri, que disputa a reeleição ao governo de Sergipe.
4: Edivaldo Nogueira atualmente é presidente do PDT em Sergipe. Ele foi vereador em Aracaju em 1988 e reeleito em 1992. Também foi vice-prefeito em 2000 na chapa encabeçada por Marcelo Deda. Em 2004, foi reeleito vice-prefeito pela mesma chapa e com a renúncia de Marcelo Deda em 2006 para disputar o governo do estado, Edivaldo assumiu a prefeitura.
1: Ele também foi eleito prefeito da capital sergipana, cargo em que ocupou nos períodos de 2008 a 2012 e de 2016 a 2024. Enquanto estava na gestão municipal, Edivaldo foi presidente da Frente Nacional de Prefeitas e Prefeitos por 2 mandatos. 7h24 agora.
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4: Vou levar mais uma reflexão para você. Mudar de direção não significa fracasso, mas sim a coragem necessária para admitir que o destino antigo já não cabe mais em quem nos tornamos. 7h24, tem Jorge Benjó, na Mais Que Moderna Brasileira.

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0: Nova Brasil FM, você ouviu Colombiana com Ed Mota. Antes teve Por Enquanto com Cássia Eller. Agora 7h40.
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2: Olha, o Nova Manhã continua para você. Agora, Jéssica, nós vamos entrar em um assunto no nosso bate-papo de hoje. Nós vamos falar sobre o câncer, né? O câncer ainda é uma das doenças que mais preocupam a população, mas os avanços da medicina, ele tem chegado, ele tem aumentado, né? E para falar sobre esse e outros assuntos do tema, nós temos convidada.
0: É, a atuação do cirurgião oncológico que é fundamental e a gente precisa entender melhor a respeito desse assunto. Muito bom dia para Aline Lingerfeld. Acertei?
3: Acertou sim, bom dia.
0: Que é cirurgia oncológica da Vita Oncologia e do Grupo Vita. Bom dia, Aline, bem-vinda.
3: Bom dia, é um prazer estar aqui com vocês hoje.
0: Pra gente também, viu? Aline, explica pra gente, né, sobre essa atuação do cirurgião oncológico. Quando que esse profissional entra em ação diante de um diagnóstico de câncer?
3: Bom, o cirurgião oncológico, ele faz parte de um dos pilares da cadeia do tratamento do câncer, né? Junto com o oncologista clínico, o radioterapeuta, nós atuamos aí para dar essa continuidade ao tratamento multidisciplinar ao câncer. Então, assim, o cirurgião oncológico, ele pode ser acionado desde o diagnóstico, desde a suspeita de uma doença oncológica, né? Para poder participar desse planejamento através de uma biópsia e depois até mesmo programando uma cirurgia. Uma cirurgia essa que pode ser tanto para estadiamento oncológico, né, avaliação de até onde essa lesão chegou, e tanto para promover a cura dessa doença, né? Além disso, nós atuamos também em cirurgias paliativas, que ajudam a melhorar o conforto do paciente durante esse tratamento, né? E também no segmento oncológico até a gente conseguir dizer que o paciente está curado da doença.
2: Isso, doutora Aline, todo paciente, quando ele descobre, né, essa doença, ele precisa passar necessariamente por uma cirurgia?
3: Todo paciente, ele vai precisar passar por um procedimento, Isso é certeza, né? Porque o paciente que tem uma suspeita oncológica, no mínimo, ele vai ser submetido a uma biópsia. Biópsia essa que pode ser cirúrgica ou minimamente invasiva, através de um procedimento guiado com uma punção, etc., para dar o diagnóstico. Por exemplo, os casos de cânceres, linfoma, leucemia, etc., a gente não precisa necessariamente de um procedimento cirúrgico, mas ele vai fazer um procedimento para diagnóstico.
0: Eu imagino um paciente, né, de câncer, com câncer, quando olham para profissionais como a senhora, porque eu acho que é ali a chance de esperança que ele tem, né? De cura, como a senhora bem pontuou, e de melhorar a qualidade de vida. Como acolher esse paciente que está tão frágil, que recebe o diagnóstico de câncer, que muitas das vezes entra na mente da gente como uma sentença?
3: Eu acho que é importante essa pergunta, não é uma abordagem simples, né? Acho que todo profissional que trabalha com câncer, ele tem que ter uma atitude bem humanizada, porque a gente pega o paciente no maior momento de vulnerabilidade, né? O câncer não é uma sentença, de fato. Graças à evolução da medicina, nós conseguimos promover muito mais cura e muito melhor tempo e qualidade de vida para esse paciente. Além disso, nós não trabalhamos sozinhos, né? Nós, quando a gente fala em câncer, a gente trabalha com uma equipe multidisciplinar. Isso é super importante. O paciente oncológico, ele não vai ficar somente com o cirurgião. A gente tem ali por trás psicólogos, nutricionistas, fisioterapeutas, né, onde vão nos ajudar a conduzir e melhorar a qualidade do paciente nesse tratamento.
0: Sem dúvida, é muito importante, né, Laerte, quando a gente encontra assim um profissional, uma profissional, que dá esse acolhimento, porque realmente é um período de fragilidade, né? Quando você recebe esse diagnóstico, tem muita gente que não gosta nem de falar o nome da doença, porque é um processo ali de entendimento. Aí, o que vai acontecer agora? Quais são os passos que eu preciso dar? Eu preciso interromper a minha vida? Tem esse sentimento, esse desafio mesmo, né, que chega, né? Vou precisar interromper tudo na minha vida para esse tratamento acontecer? Ah, essa pergunta, doutora?
3: Existe muito.

0: pós-operatório e os pacientes em tratamento com a oncologia clínica.
1: Isso, a gente comentou agora há pouco sobre o dever, né, o poder que o psicólogo ele tem nesses momentos de diagnóstico. É, o tratamento, ele avança o paciente, ele estando mais tranquilo, tendo orientações.
0: Com certeza. O paciente, ele precisa se sentir seguro do que está sendo feito com ele, né? Então, é necessário que ele tenha todas as informações, tire todas as suas dúvidas com todos os profissionais que fazem parte dessa cadeia do tratamento, né? Para que ele se sinta seguro e consiga aderir melhor ao tratamento.
1: E sem falar com os avanços da tecnologia, né, doutora? Quais foram os principais avanços aí na cirurgia oncológica nesses últimos anos?
0: Bom, para a cirurgia oncológica nós avançamos bastante, tanto em conseguir promover, realizar cirurgias minimamente invasivas, né? A gente tem aí a videolaparoscopia, que hoje a gente já faz em vários casos, e também hoje se fala muito na cirurgia robótica. A cirurgia robótica já é feita no SUS, lá no Instituto Nacional do Câncer já se faz a cirurgia robótica para os pacientes SUS. Aqui ainda não, mas com fé em Deus conseguiremos em breve. E também nós avançamos muito nos tratamentos, né? Os tratamentos juntos com a oncologia. Isso, assim, é fundamental. Outra coisa também que a gente avançou bastante, a gente consegue promover uma menor radicalidade em alguns casos cirúrgicos. Cirurgias que antigamente nós éramos muito mais radicais, hoje, radicais eu falo em ressecção de mais órgãos, vamos dizer assim.
2: Cita um exemplo para gente, doutora.
0: É difícil dizer assim, porque cada caso é um caso, assim, mas a depender do tipo do tumor e do tipo do estadiamento desse paciente, a gente consegue fazer uma cirurgia menor, com menos morbidades pós-operatórias, menos dor, etc. Então, mas assim, é algo bem individualizado. Não dá para dizer aqui um exemplo simples, né? Porque na oncologia nada é simples, mas a gente avançou bastante nisso.
2: Eu sempre penso assim, lembro, na verdade, da mama, né? A mulher que tem o câncer de mama e ela acha que vai perder a mama toda por completo, porque ela tem um câncer. Nem sempre vai ser necessário retirar toda a mama, né?
0: Nem sempre será necessário. Isso tudo, como eu digo, em oncologia, tudo vai variar do tipo do tumor, né? E o tamanho dele, até onde ele foi. Mas hoje a gente consegue, com certeza, fazer cirurgias preservadoras da mama, aonde a paciente vai preservar a sua mama. E também nos casos que a gente precisa retirar toda a mama, ela pode fazer a reconstrução mamária, né? E o resultado é excelente. Excelente o resultado estético.
2: Nós estamos no mês de agosto, né? E com esse mês vem a campanha do Agosto Branco, que nos leva a reforçar as informações a respeito do câncer de pulmão. Esse
0: Isso.
2: tipo de câncer é muito frequente, doutora, na sociedade?
0: Olha, é muito frequente. A gente sabe que o tabagismo é uma coisa, é um fator principal para esse câncer. Então, é algo que a gente tem muito ainda, os fumantes aqui no Brasil. Então, é um câncer frequente, sim. Mas que também avançamos bastante no tratamento dele. Tanto na realização de cirurgias minimamente invasivas, né? Porque antes o tratamento cirúrgico do câncer de pulmão era necessário realizar uma toracotomia, que é uma incisão bem grande no tórax, onde o paciente tem muita dor no pós-operatório. Hoje a gente já consegue fazer isso por videolaparoscopia e até mesmo a via robótica também. Cirurgias menores, preservando mais parênquima pulmonar. E vale a pena dizer também que na oncologia clínica houve um grande avanço, que a imunoterapia chegou para ficar, terapia-alvo, participando aí desse tratamento do câncer de pulmão.
1: Isso. Além do tabagismo, tem outras formas de adquirir esse tipo de doença no pulmão, esse tipo de câncer? Hereditariedade, enfim. O que é que mais, além do tabagismo, pode provocar essa doença?
0: É importante, assim, se existem casos de câncer na família, câncer principalmente em pacientes mais jovens, do paciente fazer esse acompanhamento com um profissional, mas o principal fator é o tabagismo, assim. Então, acho que a mensagem que tem que ficar é: se você fuma, tentar parar de fumar, procurar profissionais que te ajudem a parar de fumar. É o mais importante.
2: Quanto antes descobrir o diagnóstico, melhor também é o tratamento, como a realização de procedimentos cirúrgicos?
0: Com certeza. O diagnóstico precoce do câncer, ele ajuda muito a gente conseguir curar esse paciente mais rápido, né? Então, se você imaginar...

0: Imagina, até nos tipos de câncer que são mais agressivos. Se a gente descobrir precocemente, às vezes só a cirurgia vai ser o suficiente para tratar aquele paciente, né? Então, o diagnóstico precoce faz toda a diferença.
1: Mas às vezes a pessoa não tem sintoma, né? Quando ela vai ter os sintomas, já está ali numa situação bem crítica, né?
0: É, por isso, assim, é importante fazer os exames de rastreamento, né? A gente tem vários exames de rastreamento aí bem estabelecidos para os tipos de tumores. Claro que existem tumores que ainda não existe exame de rastreamento, e aí o paciente vai precisar procurar, quando tiver qualquer sinal e sintoma, o profissional adequado para orientar, né? É, seja ele o cirurgião oncológico ou até mesmo o oncologista clínico.
2: Doutora, e qual é o tipo de câncer que mais silencia os sintomas?
0: Ah, é difícil dizer assim. Existem vários tumores que os sintomas são inespecíficos, né?
2: Ou mínimos, né?
0: Por exemplo, o câncer de ovário mesmo é um sintoma inespecífico. A mulher vai ter uma dor pélvica esporádica, um aumento do volume abdominal, mas que muitas vezes associa-se a outras coisas e quando vai descobrir já é uma doença um pouquinho mais avançada. Então, assim, são vários os tumores que dão sintomas inespecíficos mesmo. E por isso a importância de estar sempre fazendo um acompanhamento.
1: Agora, a senhora falou sobre a participação do cirurgião oncológico no tratamento paliativo. Quando a gente fala de tratamento paliativo, soa algo ruim.
0: É verdade.
1: É preciso desmistificar isso,
0: É
1: né?
0: preciso, com certeza. O tratamento paliativo ainda é um tabu falar sobre isso, né? O paciente, quando escuta que está em cuidados paliativos, entende que está à beira da morte, né? Mas a gente sabe que não. Então, assim, acho que é algo que precisa desmistificar mesmo. Acho que o paciente, quando recebe diagnóstico de doença oncológica, imediatamente já deveria conhecer sobre cuidados paliativos, porque não é uma sentença. A depender do tipo de tumor, o paciente vive muitos anos em cuidados paliativos e vive bem, né? Principalmente câncer de mama mesmo, onde a gente evoluiu bastante. A gente tem pacientes que vivem 10, 15 anos em cuidados paliativos e vivem bem. Então, não é uma sentença de morte, é algo bem humanizado que a gente consegue promover qualidade de vida para o paciente. Então, é importante falar disso, sim.
1: É isso aí.
2: E qual é o tipo de câncer, doutora, que tem mais aumentado nos últimos anos? Tem um específico?
0: Olha, a gente tem visto bastante o câncer colorretal aparecer, inclusive, em pacientes mais jovens. Isso é algo que tem se tornado um pouco mais frequente, talvez por estar se fazendo mais colonoscopia, que é o exame de rastreamento, mas tem aumentado, sim, a incidência, né? Também a gente vê que houve a mudança da alimentação da população. Antigamente se comia melhor. A verdade é que hoje as pessoas comem muito mais fast food, etc. Faz menos atividade física, o sedentarismo está aí. E são medidas que diminuem as chances de câncer.
2: O
0: Então,
2: sedentarismo, né, doutora, é uma das
0: atividade
2: causas.
0: física, se alimentar bem e fazer o rastreamento é o que eu recomendaria para todos.
1: Aí, às vezes, mesmo fazendo atividade física, essa pessoa ela não deixa de comer produtos industrializados, porque os
0: Exatamente.
1: industrializados também fazem parte dessas comidas consideradas saudáveis, né? Sem açúcar, sem gordura, sem carboidrato, mas é industrializado. E esse fator, ele é muito preocupante, né?
0: Com certeza. Acho que é a conscientização da população, né? Se alimentar melhor, realizar atividade física, é super importante.
1: Vai na feira, minha gente, né? Aproveita ali, ao invés de você ficar só no supermercado comprando industrializado, vai na feira um sábado, né? Comprar suas frutinhas, verduras, não é não, Leite?
2: Desembrulhe menos e
1: Descasque
2: descasque mais,
0: mais.
2: né,
0: Descasque
2: doutora?
0: mais, exatamente.
1: Doutora, como é esse acolhimento com o paciente oncológico lá no Grupo Vita?
0: Bom, no Grupo Vita a gente tem todos esses profissionais que eu citei aqui. Então, isso faz total diferença para o tratamento oncológico, né? O paciente, ele precisa se sentir acolhido, ele precisa conseguir participar dessa cadeia de informações. Então, lá a gente consegue fazer tudo isso no mesmo grupo. É um centro de referência que a gente tem aqui. Então, se você receber um diagnóstico ou uma suspeita, procure um profissional no Grupo Vita, com certeza será muito bem recebido.
2: Doutora, Grupo Vita, desde o diagnóstico até o tratamento, tudo eu encontro no
0: Tudo
2: Grupo Vita.
0: integrado, consegue encontrar lá. Cirurgiões oncológicos, equipe de radioterapia, oncologia clínica, físio, psicólogos, nutricionistas, todos os profissionais nós temos lá. E se não tiver, a gente vai orientar para o melhor, com certeza.
1: Qual a mensagem final que a senhora deixa para esse paciente que recebeu o diagnóstico, está em tratamento do câncer?
0: A mensagem é que receber esse diagnóstico é difícil, mas não é uma sentença. Procure um profissional especializado, um centro de referência, para que você possa tirar todas as suas dúvidas e vamos em frente. Vamos em frente, que hoje nós evoluímos bastante no tratamento oncológico e pode ter certeza que daremos o melhor tratamento.
2: Isso, doutora, e também mais uma mensagem, Jéssica, que eu queria pedir a ela, assim, tem como a gente, um futuro próximo, um futuro distante, erradicar essa doença, doutora?
0: Difícil dizer, né? Porque são muitos tipos de tumores, né? Mas a gente já viu uma grande evolução, assim, por exemplo, o câncer de colo de útero mesmo, nos Estados Unidos, a incidência reduziu significativamente, então... se lá a gente conseguiu fazer isso, aqui um dia a gente também vai conseguir.
1: Sem dúvida. Aline Lingerfeld, cirurgiã oncológica da Vita Oncologia, do Grupo Vita, muito obrigada pela participação e volte sempre.
2: Muito obrigado,
0: doutora.
2: Obrigada
0: a vocês.
1: Bom dia.
0: Bom dia.
2: Agora 7 horas e 56 minutos.
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2: E por aqui vamos finalizando o nosso programa de hoje, né, Jéssica? Segunda-feira, abençoado em um agosto, abençoado por Deus para todos nós, tá?
1: Amém. Obrigada, Laerte, pela parceria. A você, ouvinte, muito obrigada pela audiência. Desejo um mês excelente, uma segunda-feira muito positiva.
2: E desejamos vocês aqui junto com a gente todos os dias.
1: Com certeza. Amanhã, inclusive, às 6 da manhã, tem Nova Manhã de novo, aqui na Nova Brasil FM.
2: Um abraço para você que está nos ouvindo e até amanhã.
1: Fique com Marisa Monte. Esqueça.

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0: Nova Brasil FM, 8:22.
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0: Nova Brasil FM, 8:25.
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0: Nova Brasil FM, 8h57.
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0: Nova Brasil e o som da Kel Smith, Nossa Conversa. Também teve Roupa Nossa, Roupa Nova, Começo, Meio e Fim, aqui na Mais Que Moderna Brasileira 918. 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
9: Nova Brasil FM, 9:20.
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0: Nova Brasil, e esse foi o Pedro Mariano, voz no ouvido. Também teve Gilberto Gil, extra, 9h38. 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
2: Uma notícia que parece de futebol, mas tem muito a ver com finanças. O Palmeiras acabou de fechar um acordo com um garoto de 16 anos que vai ter uma multa rescisória de 580 milhões de reais. É isso mesmo, quem quiser contratar o João França, joia do Sub-17 que já defendeu a seleção brasileira da categoria, vai ter que desembolsar 580 milhões de reais para o Palmeiras. E o detalhe, ele nem estreou ainda no time profissional, mas já tem contrato de patrocínio com a Adidas desde os 11 anos. Isso mostra como o mercado da bola virou cada vez mais um mercado financeiro. Clube grande não vende mais barato nem garoto que ainda nem jogou partida oficial pelo time principal. A lógica agora é blindar o ativo mais cedo possível, porque se o João França se confirmar um grande talento, essa multa de 580 milhões de reais pode ser até pouco.
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0: De volta com Djavan, Flor de Lis.

0: Nova Brasil e o som do Marcelo Genesi, Eu e Você Sempre, também teve Roberta Campos e Zélia Duncan, Peito Aberto.
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0: Hora da gente relembrar mais um clássico da nossa música com Swing de Swing Menina, que é a nona faixa do álbum Geração Pop, lançado pela banda A Cor do Som em 1978. Composta por Moraes Moreira e Mu Carvalho, a canção integra um disco que reúne parcerias marcantes da banda e reforça a mistura de ritmos que se tornou uma das principais características do grupo. Bora ouvir então no Arquivo Nova Brasil.

0: Nova Brasil e a Marisa Monte com Vilarejo.
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0: Os candidatos pré-selecionados no FIES do segundo semestre têm até esta terça-feira para complementar a inscrição. A lista da chamada única já está disponível no portal do programa. Nesta etapa, são oferecidas 75.500 vagas para financiamento em instituições privadas. Para participar, é preciso ter feito o Enem a partir de 2010 e atender aos critérios de nota e renda. 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Faltando 1 para as 10.

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0: Nova Brasil FM, se foi Tim Maia, gostava tanto de você, também teve Zé Cabaleiro, amanhã talvez. Aqui na Mais Que Moderna Brasileira, são 10h17.
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9: Nova Brasil FM, 10h19.
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0: De volta com Flávio Venturini, espanhola.

0: Nova Brasil e Alceu Valença, Girassol, também teve Daniela Mercury, Como Vai Você? Nova Brasil, mais que moderna, brasileira, agora 10h37. 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
4: 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Informa a temperatura. 26 graus.
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4: Ana Carolina e John Legend, Entre Olhares.

0: Nova Brasil, Elis Regina, como nossos pais.
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0: Os candidatos ao Exame Nacional para a Certificação de Competências de Jovens e Adultos, o Enseja 2026, já podem consultar a cartilha de redação do participante disponível no portal do INEP. A cartilha detalha as 5 competências avaliadas na produção textual, esclarece como a redação é corrigida e apresenta situações que podem resultar em nota zero. A prova está marcada para o dia 23 de agosto, junto com a parte objetiva do exame regular no Brasil. Nova Brasil, mais que moderna, brasileira, faltando 3 minutos para as 11, eu, Cláudia Nakazato, tô indo embora, quem já tá por aqui é a Ana Pellicer. Um beijo para você e uma ótima segunda-feira, tchau.
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2026, primeiro dia útil do mês de agosto, um mês excelente, maravilhoso para você que sintoniza a Nova Brasil. E obrigada, obrigada pela companhia, bem-vinda, bem-vindo sempre. Se a gente ainda não se conhece, muito prazer, eu sou a Ana Pellicer, uma honra ter a sua companhia. Se a gente já se conhece, é bom demais estar aqui com você novamente, viu? Vamos juntos até as 16h, curtindo sempre o melhor da música brasileira. E a gente abre com Tenha Calma, Maria Bethânia.

0: Calcanhoto, Devolva-me. Teve também Colomi com Causas Naturais, aqui na Mais Que Moderna, Brasileira 11 e 17.
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5: Nova Brasil FM, 11:19.
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0: Com Sentidos teve também Rádio Táxi, com o rádio ligado. Aqui na Mais Que Moderna Brasileira, 11:37.
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3: Olá, eu sou João Marcelo Boscoli e você vai ouvir no Novo Sempre Vem Felipe Toca e Clara Valverde na composição Cortejo. O Felipe Toca já esteve com a gente fazendo participação especial ao vivo no Novo Sempre Vem, tanto na edição do estúdio quanto ao vivo no Blue Note em São Paulo. Ele é um potiguar compositor que conheci trabalhando com a Mariana Aidar. Aqui vamos ouvir essa colaboração. Felipe Toca, Clara Valverde, Cortejo, Nova Brasil, aqui o Novo Sempre Vem.

pouquinho do que vai rolar logo mais hoje, segunda-feira, a partir das 8 horas da noite, com João Marcelo Boscoli voltando, trazendo uma hora inteirinha, completinha, com os novos artistas da nossa música. Imperdível, hein? O novo sempre vem, só aqui na Mais Que Moderna Brasileira, 11:52.

0: dizer. Teve também roupa nova, sapato velho.
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0: Uma nova lei sancionada hoje amplia a atuação dos chamados pontos e pontões de cultura. A partir de agora, essas organizações vão poder firmar parcerias e promover intercâmbios com escolas de educação básica, instituições de ensino superior, ensino técnico e também com entidades de pesquisa e extensão. No caso das escolas, as atividades devem estar alinhadas ao projeto pedagógico e dar preferência a grupos culturais na própria comunidade. A medida fortalece a Política Nacional de Cultura Viva e busca ampliar o acesso da população às atividades culturais. Mais que moderna, brasileira, meio-dia em ponto, já tem Sob Medida.
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1: Meio-dia, mais 4 minutos. Excelente início de tarde de segunda-feira para você. Uma linda semana. Obrigada pela companhia, bem-vinda, bem-vindo sempre. Nessa edição de Sob Medida, a gente vai curtir, sabe quem? O Lenine, já tá chegando para cantar pra gente. Tem também o Ed Mota, a Luciana Mello e muito mais. A gente abre com Marisa Monte, Na Estrada.

te lembrar. Uma excelente tarde de segunda-feira para você que está aqui sintonizado na Nova Brasil. Obrigada pela companhia. 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Dando sequência aqui no Sob Medida, quem chega agora é o Ed Mota, Vendaval.

0: Nova Brasil com mensagem de amor, Léo Jaime.
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0: Agora a gente faz aquela pausa, a gente vai fazer aquela viagem no tempo também. Voltamos para o ano de 1976, quando foi lançada a canção Meu Mundo e Nada Mais, no álbum de estreia, auto-intitulado, do Guilherme Arantes. A canção ganhou projeção nacional ao integrar a trilha sonora da novela Anjo Mal da TV Globo, ajudando a impulsionar a carreira do cantor e compositor. Então bora recordar juntos aqui no Arquivo Nova Brasil, Meu Mundo e Nada Mais.

0: Fechando essa edição de Sob Medida com Borboletas, Luciana Mello, teve também Van Lins, lembra de mim?
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0: A Anvisa determinou a apreensão de um lote falsificado do suplemento Omega 4 Plus, fabricado pela Vida Forte Nutrientes, responsável pela marca Vitafor. A empresa informou que o produto não foi produzido por ela, que é fruto de falsificação, e registrou boletim de ocorrência. A agência também interditou de forma cautelar 3 lotes dos repelentes Above Protect e Repeler, depois de 3 testes insatisfatórios realizados pelo Instituto Adolfo Lutz. Os produtos não podem ser vendidos nem utilizados até o fim das investigações. Mais que moderna, brasileira. Agora faltando 3 minutos para 1 da tarde.
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0: Ler os rótulos dos alimentos é uma forma simples de fazer escolhas mais saudáveis no dia a dia. Além da tabela nutricional, vale prestar atenção à lista de ingredientes, que é organizada em ordem decrescente. Ou seja, o primeiro ingrediente é o que está presente em maior quantidade no produto. Outro ponto importante são as lupas na parte frontal das embalagens. Elas indicam excesso de açúcar adicionado, gordura saturada ou sódio. Na hora das compras, a recomendação é priorizar alimentos com listas de ingredientes curtas e conhecidas, além de dar preferência aos alimentos in natura ou minimamente processados.
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Uma hora mais dois minutos. Obrigada pela companhia. Uma ótima tarde para você. Abrindo essa hora com Ana Carolina e seu Jorge. Pra rua me levar.

0: Fala Brasil com Toquinho, ao que vai chegar, voa coração. Teve também Rastapé com Sentimento Bom, aqui na Mais Que Moderna Brasileira, 1h20.
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0: Teve também com Celso Fonseca, Você Não Entende Nada, que na Mais Que Moderna Brasileira, 20 para as duas.
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2: Nova Brasil FM, 1:42.
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0: canção na voz da Marisa Monte, teve também Tom Jobim e Chico Buarque. Sei lá, a vida tem sempre razão.
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0: E a trajetória de Moraes Moreira vai ganhar os palcos dos teatros em um musical inspirado na literatura de cordel. Celebrando sua história desde a infância na Bahia e o legado com os novos baianos até a carreira solo, o espetáculo estreia em agosto em Salvador e segue em turnê pelo país. Confira as datas das apresentações e mais detalhes em novabrasil.com. Mais que moderna, brasileira, 1h57.
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Mais que moderna brasileira, boa tarde, tudo bem? Como é que você tá? Tudo em paz? Tudo tranquilinho por aí? 2:02 aqui na Nova Brasil FM Aracaju. Eu sou Jairo de Andrade, te fazendo companhia nesta segunda-feira, 3 de agosto de 2026. Tamo juntos!

0: Gal Costa e Luiz Melodia aqui na Nova Brasil FM pra gente fechar esse bloco e já quero te lembrar da nossa promoção do Dia dos Pais lá no Instagram da Nova Brasil FM. 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
11: Nova Brasil FM, 2:26.
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0: Rádio Love Nacional aqui com Detonautas na Nova Brasil, mais que moderna, brasileira. Agora são 2h39.
1: 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Informa a temperatura. 26 graus.
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0: Cão Fibras, de milho ou de arroz, tem que ser Coringa.
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0: Maria Gadu e Leandro Léo aqui pra gente fechar essa hora com laranja.
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0: A Federação PSDB Cidadania oficializou neste domingo a candidatura do advogado Emanuel Cacho, PSDB, ao governo de Sergipe. O anúncio foi feito durante a convenção partidária realizada em Aracaju. A chapa majoritária terá jornalista, radialista, professora e militante social Sueli Barreto, do Cidadania, como candidata a vice-governadora. Já na última sexta, o Partido Democrático Trabalhista, PDT, confirmou a candidatura de Edivaldo Nogueira ao Senado por Sergipe. E a decisão foi anunciada durante a convenção do partido, realizada também em Aracaju. Durante a convenção, foram apresentados os candidatos que disputam vagas na Assembleia Legislativa de Sergipe e os candidatos ao cargo de deputado federal pelo partido. 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
14: Nova Brasil FM, 3:05.
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0: Ana Vitória e Tiago York, Trevo, aqui na Nova Brasil 93.5. Agora são 3 horas e 18 minutos. 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

0: Vanessa Rangel aqui nos 93.5 da Nova Brasil FM, mais que moderna brasileira. Agora são 3 horas e 39 minutos.
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5: Nova Brasil FM, 3h43.
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0: Kini Cavadão pra gente fechar a hora aqui na Nova Brasil FM. Já já a gente começa o Sob Medida, tem uma hora só de músicas pela frente, não saia daí, é rapidinho, a gente vai começar o Sob Medida.
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0: Olha, um incêndio atingiu uma residência ontem no município de Barra dos Coqueiros. Ninguém ficou ferido. De acordo com o Corpo de Bombeiros, o fogo ficou concentrado na sala e em um dos quartos do imóvel. Para conter o incêndio e realizar o rescaldo, 15 militares utilizaram cerca de 500 litros de água. Ainda segundo os bombeiros, foi recomendado que a entrada principal da casa não seja utilizada devido aos danos estruturais e ao risco de queda de telhas. Apenas o acesso lateral do imóvel permaneceu liberado. O proprietário foi orientado a solicitar os relatórios de ocorrência e de perícia. 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
0: Mais que moderna brasileira, Nova Brasil FM, 4 horas, 5 minutos. A partir de agora a gente começa o Sob Medida. Na programação tem Tim Maia, tem Vanderly, tem Bruna Magalhães com Vitor Clay e ainda os Gilsons. Para começar, Jorge Vercillo.

Nova Brasil mais que moderna brasileira, agora são 4h17, esse é o Sob Medida, uma hora só de músicas aqui na programação.

Sabes Mentir com Djavan aqui no Sob Medida, uma hora só de músicas na programação da Nova Brasil FM. 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Vanessa da Mata.

0: Luciana Mello, olha pra mim aqui no Sob Medida pra gente ir fechando essa hora. E o Sob Medida vai ter mais edições ao longo da programação, tá bom? Não perca a próxima edição aqui com a gente na Nova Brasil FM. E daqui a pouquinho, às 5h30, tem o Nova Brasil em Campo.
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0: Dois estudantes de 17 e 18 anos morreram após entrarem em um açude localizado no povoado Caraíbas, em Canhoba. Segundo a PM, os dois estavam em um passeio de uma escola estadual localizada na zona norte de Aracaju para visitar uma comunidade quilombola quando entraram no açude e não conseguiram mais sair. Um deles ficou preso às vegetações, foi retirado, levado ao hospital, mas não resistiu. O outro jovem foi localizado já sem vida. O Corpo de Bombeiros e o SAMU atuaram na ocorrência. A Secretaria de Estado da Educação informou que, em conjunto com a Diretoria de Educação de Aracaju, estão prestando toda a assistência às famílias e ao grupo da unidade escolar que estava na atividade. Equipes do Programa de Apoio Psicossocial Acolher também atuam com psicólogos e assistentes sociais. 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

0: Gal Costa, Chuva de Prata aqui na Nova Brasil FM. Eu sou Jairo de Andrade. Muito obrigado pela sua companhia, pela sua audiência aqui na Nova Brasil. Quero te desejar um bom final de tarde, bom início de noite. A gente se fala amanhã. Boa noite.
1: 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Informa a temperatura. 25 graus.
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11: 17 horas e 28 minutos. Boa tarde, grande abraço para você ligado na Nova Brasil FM. Está começando Nova Brasil em Campo com pão de alhozinho. 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A pergunta de hoje da enquete no chat do YouTube, você pode se manifestar também através do WhatsApp 11 943 80 510, é a pergunta hoje sobre o jogo do Corinthians. É a seguinte: a culpa da derrota corintiana é de Fernando Diniz? Fernando Diniz é o culpado pela derrota corintiana? Sim ou não? Eu já voto não. Eu vou falar pra você, não, Diniz não tem culpa nessa derrota. E eu já vou explicar o porquê daqui a pouco, porque a gente vai até às 19h, falando muito da Copa do Brasil, com o Veloso, também com o Renan Teixeira, com a sua participação no WhatsApp, também no chat do YouTube, comigo o Eber Lima e lógico o timaço da Nova Brasil, com o Cezinha Martins, o Lucas Monteiro, na mesa de som o Celcinho Roberto, na produção do Antônio Lima, do Paulo Eduardo, na técnica externa sempre o nosso Cuca Labareda, que fez o trabalho neste final de semana lá na Arena do Verdão. Enfim, é o timaço da Nova Brasil. Vamos direto aos destaques do programa de hoje, com Edson Rufino, Lucas Basílio, Felipe Oliveira, Felipe Camargo e Antônio Lima.
12: O Corinthians se complicou na Copa do Brasil. Ontem, no jogo de ida da fase oitavas e final da competição, perdeu para o Inter no Beira-Rio por 2-0. E agora, para chegar à fase quartas de final, quinta-feira na Arena, terá que vencer por 3 ou mais gols no tempo regulamentar ou levar a decisão para os pênaltis, com vitória por 2 gols de diferença. Muitas reclamações pela arbitragem e o técnico Fernando Diniz criticado pela substituição feita.
13: E vitória maiúscula sobre o Fortaleza na partida de ida da fase oitavas de final da Copa do Brasil. Técnico Abel Ferreira se dá o luxo de rodar o seu elenco e mesmo assim encaminhar a sua vaga na próxima fase. Na quarta-feira, pode até perder por 2 gols de diferença que o Verdão avança.
14: No Santos, Cuca comanda a última atividade no CT Rei Pelé antes da partida decisiva contra o Remo em Belém pela Copa do Brasil. Lucas Veríssimo é baixa após lesão na panturrilha e Neymar é dúvida. Não se sabe se o craque pode jogar ou não a partida toda.
15: São Paulo goleia Ituano em jogo treino antes de retorno do Campeonato Brasileiro, mas perde atacante Luca por tempo indeterminado depois de um acidente de carro. Rony...

0: 9 horas da noite, Atlético Paranaense e Vitória fecham os jogos de ida das oitavas de final da Copa do Brasil.
1: Exatamente, daqui a pouquinho tem a partida que fecha os jogos de ida das oitavas de final da Copa do Brasil. Veloso, boa tarde, Veloso, tudo bem?
2: Boa tarde, tudo bem, Weber? Boa tarde pro Renan, pro Gavião, pro pessoal que tá acompanhando a gente. Vamos embora, quer que eu responda já?
1: Ainda não. Vamos trazer a justificativa do Fernando Diniz antes da gente falar dessa mudança, né? Que logo depois da mudança, o Corinthians acabou levando os dois gols. Renan, boa tarde, Renan, tudo bem?
3: Boa tarde, Weber, Veloso, Gaviva, todos os nossos ouvintes da Nova Brasil.
1: Gaviva, boa tarde, Gaviva, tudo bem?
4: Opa, fala Weber, boa tarde pra você, Veloso, Renan, toda a galera da produção, áudio, vídeo, nossos ouvintes. É, rapaz, o Corinthians é perder do Inter de Porto Alegre, que não tá ganhando de ninguém, mano.
1: Não dá.
4: É lamentável, quero ouvir o que vocês vão falar, como é que vocês vão justificar essa derrota do Timão.
1: Boa, e o Gaviva também vai trazer a sua opinião, e lógico, você pode mandar a sua mensagem pro Gaviva no 11 943 805 100. A gente utiliza esse WhatsApp no programa durante a jornada, WhatsApp do nosso Gaviva, direto do Bar do Cabeção em Pirituba, o nosso Gavião. Bom, 5h34, vamos direto às informações do Corinthians com o nosso Edson Rufino para trazer o pós da derrota corintiana. Eu vou falar, hein? Perder para o Internacional por 2-0, você precisa se esforçar muito. Precisa se esforçar. Olha, Grêmio ou Inter, um dos dois, ou se não, os dois, cairão no Campeonato Brasileiro no ano que vem, estarão disputando a Série B. Anote o que eu tô falando, os dois times são terríveis. Mirassol vacilou, pô, tomou um gol lá do Grêmio numa saída errada de bola lá, teria ganho do Grêmio, mas vai ganhar lá na arena do Grêmio, Mirassol. Vamos lá, com o Corinthians, Edson Rufino, e aí, beleza,
5: Weber, tudo certo? Salve, salve, amigo torcedor, vamos juntos com detalhes e informações do Timão. O Corinthians se complicou em termos de classificação à fase quartas de final da Copa do Brasil. Ontem, no jogo de ida das oitavas, perdeu para o Inter pelo placar de 2-0. O técnico Fernando Diniz foi alvo de muitas críticas, principalmente pela substituição feita, tirando o André com lesão no olho e escolhendo o Lingard para substituí-lo. Após a entrada do jogador inglês, o Corinthians sofreu dois gols em praticamente 5 minutos, mas para o técnico Fernando Diniz, essa substituição não teve nada a ver com a derrota corintiana. Vamos acompanhar o que disse o técnico Fernando Diniz a respeito desse tema.
6: Posso ter errado na substituição, isso não estou defendendo ou deixando de defender isso. É uma questão que não tem, os gols não têm sentido absolutamente nenhum. Do Lindy entrou aqui do lado esquerdo, a gente fez uma pressão boa na frente, o goleiro chutou. Aí o Gustavo Henrique, quase todas as bolas do jogo, nessa bola o cara raspou, a gente demorou para retornar. Aí virou um escanteio. Aí o escanteio, o cara bateu o escanteio mal, a bola veio baixa, aí foi tudo confuso, aí tirou ali, espanou a bola, o cara acertou o chute, que não estava programado nada para ele fazer aquele chute. E logo depois de um minuto e meio, teve um pênalti, a gente com 10 caras dentro da área. O que que teve a ver o gol com a entrada do Lingard?
5: Muito bem, acompanhamos atentamente o que disse o técnico Fernando Diniz a respeito da escolha da entrada de Lingard para substituir o lesionado André. Mas teve também muitas reclamações em relação à arbitragem, e quem falou a respeito dessas reclamações foi o executivo de futebol, Marcelo Paz. Vamos acompanhar.
7: Um jogo com 49 minutos apenas de bola rolando, isso mostra que não foi bem conduzido. O recomendado mínimo são 60 minutos, então 49 minutos de bola rolando, 7 cartões amarelos para o Corinthians, um pênalti absurdamente não marcado em cima do Bidu, assim, incontestável e causa estranheza, nem o árbitro de campo marcar, nem o VAR chamar. É um árbitro que no meio de semana teve uma atuação muito questionada no jogo Vitória e Palmeiras. Os jogadores não podem falar, os jogadores não podem se comunicar, o auxiliar técnico pode apontar uma situação, o jogador vai contar o número de faltas que o adversário fez e ele toda hora sendo tolhido de poder falar qualquer coisa dentro de campo. Não só dentro como fora de campo, porque hoje as entrevistas também causam, né, punições, causam um gancho. Concluo aqui e deixo esse registro oficial em nome do clube.
5: Muito bem, acompanhamos atentamente o que disse o executivo de futebol Marcelo Paz. Antes, o técnico Fernando Diniz também falou. Então é isso, falei do Corinthians. Até mais, um abraço, amigo.
1: Vamos lá então, 5 horas e 37 minutos, Veloso.
8: Oi.
1: O Fernando Diniz é o culpado pela derrota corintiana, Veloso?
8: Olha, Weber, não, mas faltou pouco, viu? Faltou pouco para botar tudo na conta dele, porque aquela saidinha dele que já voltou a ser como era, por pouco. É que o Inter não tem capacidade técnica ofensiva para matar as jogadas. Porque as bolas que o Corinthians perdeu e ofereceu para o Internacional, se é um time mais qualificado, ia ser uns 3-4. Então, assim, eu não acho que a substituição do André, que inclusive estava machucado, saiu, desmoronou o time do Corinthians. Ele poderia ter colocado outro jogador ali de meio de campo, que o Lingard joga mais à frente, né? Mas o Fernando Diniz gosta desse jogador, do Labiá também, que está machucado, porque eles têm um bom passe, né? Esse jogador europeu, né? Um bom controle ali de jogo no meio de campo. Isso faz bem pro futebol que o Diniz quer implementar em todos os clubes que ele passa. Então ele gosta desse tipo de jogador. Agora, essa saidinha quase foi uma tragédia maior ainda lá no Sul. Então, por pouco, que realmente a conta não vai do Fernando Diniz. Agora, eu só não entendi, não foi a saída do André, que saiu machucado, a substituição. Mas por que ele tirou o Gustavo? O Gustavo sempre foi a arma do Corinthians. Aliás, quando ele tirou o Gustavo Henrique, naquele lance anterior, ele quase faz o gol de cabeça. Aí estava impedido.
1: Parece. Sim.
8: Mas já demonstrou para o Fernando Diniz, que tem que saber disso, que o forte dele é essa bola, que o Corinthians tentou usar depois que ele saiu.
1: É, o Gustavo Henrique fez gols no início do trabalho do Fernando Diniz de cabeça.
9: E normalmente... Gol de empate no último lance lá na Colômbia, lá.
8: É, Gustavo Henrique. Ele faz. E normalmente, quando o Corinthians está perdendo, ele vai lá para frente. Então, vira uma arma do Corinthians e que tem dado certo. E aí ele abriu mão disso. Se é 2-1, por exemplo, o jogo, é outro jogo aqui em São Paulo. Então, para mim, o Fernando Diniz... errou muito mais na saída do Gustavo, perdeu uma opção ofensiva lá, inclusive, do que com a lesão ali que entrou o Lingard, isso aí não muda nada. Mas do Gustavo eu não entendi não, porque que ele tira um cara que é uma arma que o Corinthians tem, principalmente quando está perdendo nos últimos minutos do jogo.
1: Maravilha. E na sua opinião, Renan, o que, que você acha dessa mudança, se o Diniz é o culpado pela derrota corintiana?
3: Não, Weber, ele não é o culpado pelo resultado, mas ele é o responsável, e na minha opinião essa mudança mudou o curso do jogo. O Corinthians tinha 75% de posse de bola, o Inter só tinha chance de gol em erros do Corinthians, como o Veloso bem pontuou, em saída de jogo, em passe errado, né, que o Inter não conseguiu aproveitar melhor. Só que nesse período que ele fez essa mudança, nesse período de 10 minutos que ele tira o André e coloca o Lingard para jogar de um lado, Caio César do outro, e deixa... E o Garro já estava morto no campo. E ele deixa um espaço muito grande pro Ranieri e pro Bidon, que sai da ponta e vem pro meio compor. Foram os poucos minutos que o time do Inter conseguiu ter mais a bola. E coincidentemente, aí é uma coincidência, os dois gols saíram nesse período. Então, não que ele seja o responsável pelo resultado, mas ele tem interferência logo depois ele muda. Nessa mudança do Gustavo Henrique, mas ele recua o Ranieri. E ele gosta de fazer isso, fazia muito no Fluminense, né? Tirar, quando tá perdendo, tira um zagueiro. Diniz, o melhor atacante do seu time hoje, o nome dele é Gustavo Henrique. Certo ou não?
8: Ainda mais com o Yuri machucado.
3: É o melhor.
1: Não, e se buscar chuveirinho, tem que ter o Gustavo Henrique lá dentro. Né?
3: Para um time que tá fechado, como ficou praticamente o jogo inteiro, o Inter, jogando em casa, você vai usar do artifício da bola aérea, o melhor cabeceador você tirou do campo. E deixou o Gabriel Paulista, que Paulista. Esses erros todos que o Veloso falou, mais da metade foi dele. Foi mais da metade foi do
1: Gabriel Paulista. Foram duas do Gabriel Paulista e uma da saída do Hugo.
3: Então, o Weber, o desenho do jogo foi mais ou menos esse, né? O Corinthians com a bola o tempo todo. E assim, é o primeiro jogo, num confronto de dois jogos. O segundo jogo você vai jogar em casa, o jogo tá controlado. Ô Inter, você não quer ganhar o jogo jogando na sua casa? Tá, pra mim tá tudo bem, vamos levar lá pra minha, no 0-0. E ele quis arriscar uma coisa que não tinha necessidade na minha visão. E nessa coincidência ele acabou sofrendo os dois gols no momento da mudança. Por isso que ficou muito claro, muito evidente, e a reclamação da torcida corintiana em função disso.
1: Olha, nessa daí eu não vou falar que o Diniz errou, não. O Diniz viu que o adversário era muito fraco. A Internacional é fraquíssimo.
8: Fraco.
1: fraquíssimo, fraquíssimo. E aí o Diniz teve coragem. Eu entendo que é o primeiro jogo, né? O Renan até falava sobre isso. O Weber é o primeiro jogo, tem que ter mais calma e tal. Como tivemos vários jogos que terminaram sem gols, né? Atlético Mineiro, Juventude, Cruzeiro, Chapecoense, Santos e Remo.
8: Clássico.
1: O Vasco e Fluminense. Vários jogos que terminaram 0-0. Mas ele foi pra cima. Ele abre um cara, ele tira um cara de marcação e coloca o Lingard, que é um meia, né? Meia atacante, é um cara que pode criar, porque ele viu que estava muito fácil, estava tranquilo para o Corinthians. E aí ele apostou, só que aí deu azar, né? Porque aí teve o escanteio, a bola vai no primeiro pau e o Caio César, que tinha que estar marcando o cara lá, deixou o cara escapar. E aí saiu o gol do Internacional. E depois, logo na sequência, tem o lance do pênalti, que o Gustavo Henrique dá o bote errado, atrasado no Bruno e acaba fazendo o pênalti. Então, complicou nesse sentido. Agora, eu não vejo que esse foi o grande problema para o Corinthians tomar os dois gols. Mas vejo a atitude do Diniz corajosa de ir para cima. Agora é o seguinte, 2-0 contra esse time do Internacional aqui, pode anotar aí, corintiano. No primeiro tempo, o Corinthians já empatou. Pode voltar. Primeiro tempo, o Corinthians já empatou 2-0.
8: O time do Inter é ruim, mas é organizado, hein? É organizado.
1: Da forma defensivamente. Que tá jogando, vai tomar um sufoco desde o início, já vai tomar um gol de cara.
8: Faz gol do Corinthians.
1: Vamos fazer de cabeça. Ele vai colocar lá o Gustavo Henrique, vai colocar o Pedro Raul. Pedro Raul deve jogar. Porque...
8: É gol pra caramba.
1: Não, mas vai.
8: Nenhum esse ano.
1: Não, agora, tudo bem.
10: Agora eu fiquei animado.
1: Não, então.
8: Porque...
1: Ô, Gaviva. Ô, Gaviva, vai colocar agora... o Pedro. Vai ser...
10: Agora eu fiquei animado.
1: Gaviva, vai colocar o Pedro Raul, chuveirinho na área, o tempo todo ele vai fazer um gol. Vai fazer um gol, você vai ver.
10: Vamos ver.
1: Ô Gaviva, você achou que o Diniz foi o culpado?
10: A única culpa do Diniz foi ter tirado o Gustavo Henrique, ó. O time, eu até anotei aqui, o time tá sem o Memphis, que não volta nunca. O Zacarias Labiade lá machucou. Yuri Alberto machucado, o André, que é o cara da contenção, machuca no meio do jogo, Gabriel Paulista entregando a rapadura toda hora, o juiz não marca um pênalti claríssimo pro Corinthians.
1: Foi nada.
10: Claríssimo, porque
1: um
10: gol faria muita diferença. Eu acho que o Corinthians vai ganhar aqui, mas não sei se vai assim... vai fazer a diferença e se não vai tomar nenhum também. Então, mano, a única culpa do Diniz é o Gustavo Henrique. Mas agora você falar que o corintiano tem que depositar suas fichas e sua esperança no Pedro Raul, velho. Você tá de brincadeira, tá de brincadeira, hein,
1: Weber? Ó, tô falando pra você. Pedro Raul de titular e vai fazer gol, porque vai ter um monte de chuveirinho e ele vai guardar um. Agora é o seguinte, o pênalti foi ou não, Veloso?
8: Pênalti pro Corinthians?
1: É.
8: Não.
1: Eu também não vi. Você, não. Renan?
8: Duvidoso.
1: E o Gaviva, acho que foi pênalti.
10: Pênalti.
1: Então vamos pra...
8: Eu não daria.
1: Eu também não daria.
9: Não é pênalti claro, igual o Marcelo Paes falou ali na entrevista.
1: Sim.
9: Pênalti claro. Não. Não é isso. Mas, assim, na
1: é discutível.
9: Na era do VAR, você procurar ali, você pode achar, mas não, claro não.
1: Então vamos pra outro tema agora, importante. Chororô depois do jogo desses jogadores do Corinthians, velho. Eu vou falar pra vocês. Eu assisti o jogo, a gente fez o jogo aqui. Não é pra toda aquela reclamação. Não tem tanto pra reclamar do jogo. E o ponto é o seguinte, é que o Marcelo Paes, que é o CEO do clube, ele fala do pênalti. Os jogadores, o Garro, sabe o que ele está reclamando? Que o árbitro ameaçou, ele foi ameaçado pelo árbitro, que o Mateuzinho ouviu que o juiz falou que pegava ele lá fora. Ah, gente, pelo amor de Deus, vai. Ô, vocês estão aí de brincadeira, pô. Ô, vocês têm que tomar vergonha na cara. O jogador sair pra reclamar sobre isso. Ô, Hugo, você ouviu o que ele falou pro Mateuzinho, pô? Falou que vai pegar o Mateuzinho lá fora, quer ver? Que quer ver? Como é que é?
10: Parece colégio.
1: Que quer ver ele lá fora fazer fazer isso que ele resolve lá fora. Ô, oh, pelo amor de Deus, gente. Os caras, o Garro, hein? Garro e Breno Bidon ficam tentando enganar árbitro o tempo todo, simulando que sofreram porrada de alguém, que a falta foi... eles tomam uma porrada, depois sai, cai no chão, coloca a mão na cabeça, às vezes uma chegada de leve do adversário. Os caras fazem isso o jogo todo, em todas as partidas do Corinthians.
8: Vai ver quinta.
1: E aí, o cara vai reclamar que o árbitro... proferiu palavras ameaçadoras pra gente. Nossa, o garro na coisa. Eu não posso nem falar o que ele disse, porque senão eu posso ser punido. Toma vergonha na cara. Vamos jogar bola, gente. Vamos jogar bola. Eu não sei se tem a ver muito com a pressão do final de semana do Flamengo, depois do Palmeiras falando da arbitragem, principalmente Flamengo. Eu não sei se tem alguma coisa a ver com isso, que aí o Corinthians falou, a gente precisa arranjar algum jeito também de pressionar. Porque é a única coisa que eu vejo possível para essa frescura. É o único motivo, gente. Porque não, tem alguma coisa para reclamar do jogo de ontem?
8: Não. É esse pênalti aí que os caras querem forçar também, né? É um lance de área ali que não tem nada de claro, né? Eu, por exemplo, não daria esse pênalti.
1: Mas é só o Marcelo Paes reclamando, Veloso. Os jogadores estão reclamando que o árbitro está ameaçando.
8: O Gavião também está reclamando. Mas do pessoal aí... Não é um pênalti assim escandaloso, não, tem que marcar, não tem como não marcar. Né?
11: Claro, o Marcelo Paes fala em pênalti,
8: claro. É um apoio por trás ali, existe um apoio, mas se você olhar escanteio dentro da área, tem todo jogo.
1: Toda hora.
8: Todo
1: jogo. E os caras perderam o medo do VAR agora, eles agarram mesmo de qualquer, tá com o VAR lá, eles não ligam mais.
8: Agora tá virando bagunça aí, porque se o juiz não tá dando
10: campo,
8: o VAR
10: nem chamou.
8: O VAR normalmente não chama também.
1: Não chamou, Gavião.
11: Orientação, né? O VAR menos... é intervencionista.
1: Isso.
8: Os caras tão...
1: E esse negócio do árbitro ameaçar, Veloso?
8: Ah, que medo, né, cara? O cara fala que quer brigar lá fora. Essa boleada é muito mimimi.
11: Se fosse o Daronco, tava medo, hein? Se fosse o Daronco, aí ia dar medo.
10: Não, só teria medo de um, do Godoy. Só. O único que eu teria medo era o Godoy.
8: Ah, o Godoy só late também, viu, Gavião? Só fica lá. Então, a boleirada, eu vou te contar. Sabe por quê? A boleirada é tudo mimado, tudo criado com um assessor que cuida de tudo pra eles. Eles têm só que jogar bola e não joga. E aí eles tomam uma pressão que não toma hoje de torcedor também. Aí dentro do campo alguém fala alguma coisa, eles choram. Então, essa boleirada aí eu vou te contar, viu? É muito mimimi, é muito mimadinho.
10: O Bidon ficou de cueca,
8: todo mundo
10: véio.
8: Passando a mão na cabeça deles. É difícil aguentar essa boleirada.
1: O que foi, Gaviva?
10: O Bidon ficou de cueca. Aí a Gis Creus, ela fica do meu lado aqui durante o jogo, anotando a mensagem da galera. Ela olhou e falou, quem é esse? Nunca se interessou, velho. É palmeirense, nunca se interessou por nada do Corinthians. Vem perguntar quem é esse. O cara ficou de cueca lá. Eu ainda tive que aturar isso daí,
1: velho. É... Olha o Celcinho.
11: Aí não, Celcinho.
1: Não, Celcinho, não faz isso com o Gaviva. Ô, Renan, e pra fechar em relação aos jogadores reclamando do árbitro que teria ameaçado na fora do campo.
11: Ah, muito mimimi. Muito... Ah, e só pra finalizar, o Veloso já falou tudo que eu penso a respeito dos jogadores de hoje em dia, né? Assessor pra Instagram, assessor pra isso, assessor pra aquilo, não me toque, não fala comigo. Ah, para. E uma coisa, o Marcelo Paes, ele me fala, o começo da fala dele é assim, a orientação da FIFA é pro jogo ter 60 minutos. E o jogo teve 49 minutos. Viu? Muito disso, Marcelo Paes, é por causa do seu jogador, por causa do Garro. O Garro, qualquer coisinha, ele fica deitado lá no chão 2 minutos. É por causa disso que o jogo também não anda. Então, vamos parar de...
1: Garro, não só o Garro. Bidon, Mateuzinho.
11: Não, parar de falar, vamos parar de colocar desculpinha em outras coisas. Vamos se cobrar lá dentro, né? Não jogou nada contra o Bahia, né? Não jogou nada contra o Bahia, tomou um gol de bola parada. Eu não vi ninguém falando sobre isso, né? Que o Corinthians tem sofrido com isso. Aí não coloca os jogadores para jogar no meio da semana contra o Atlético Paranaense.
1: Exato.
11: Pô, vai atropelar o Inter, né?
1: É.
11: Pô, os caras tá tudo descansado. O Inter não jogou. O Inter jogou contra o Flamengo.
1: Sim.
11: É, pô, tá tudo descansado. Vai amassar o Inter. Não foi o que eu vi dentro do campo. Eles têm que se cobrar ali dentro. Ali dentro tem que se cobrar. Postura.
1: Esse é um ponto interessante.
11: É isso.

0: Antigamente é coletivo, hoje em dia não tem mais.
1: Eu falei isso pra você.
2: Tira cinco ainda, não cansa ninguém.
1: Eu falei isso pra você semana passada, Weber. É, você é a favor? Eu falei, não, eu sou contra poupar jogadores. Tiveram tempo de descanso, de preparação pra suportar esse segundo semestre, que o Veloso falou, é verdade. Tem que estar jogando. O Inter, o mesmo time que entrou em campo contra o Corinthians, foi o mesmo time titular contra o Flamengo. Vai enfrentar o Flamengo. E eles, pra mim, jogaram no...
0: Jogaram mesmo o futebol pobre, né?
1: Mas falando de nível físico, eles ficaram devendo alguma coisa pro Corinthians?
0: Não.
1: Tá todo mundo descansado? Não.
2: Toda vez que, por exemplo, o Palmeiras joga na quarta, na quinta, aí vai jogar com um time no final de semana que jogou na quarta. O Abel fala, eles tiveram um dia mais de descanso, um dia mais de preparação. Isso é absurdo. O Palmeiras pegou o Corinthians lá no primeiro turno e jogou na quarta, o Corinthians jogou na quinta. Isso aí. Foi Libertadores. O Palmeiras jogou em casa, o Corinthians jogou acho que na Argentina.
0: Sim.
2: O jogou na quinta.
0: É verdade.
2: Jogou no domingo, o Corinthians jogou com dois a menos. Dois jogadores expulsos. O que aconteceu? Nada.
0: Nada.
2: Com o Palmeiras perde o jogo. Se o Yuri não é tão ruim, faz o gol lá ainda.
0: É verdade. Ah, é verdade.
2: Essa mole.
0: Fala, Gaviva!
3: Não, é que eu, assim, a coisa que eu não se conformo é como o fator mais preocupante pro corintiano é como perde pra um time tão ruim, mas o Inter é muito ruim. Meu, aquele carboneiro, velho.
0: É triste.
3: Ele não joga no São Bento de Pirituba no segundo quadro, velho. É um time muito ruim. É ruim. Eu não tenho dúvida que o Corinthians vai ganhar o jogo de volta.
0: Eu também
3: acho.
0: Só
3: não sei se vai fazer a diferença. Mas o time do Inter é ruim demais, tá louco, velho.
0: É muito ruim, Gaviva. É um time muito fraco e velho, né? A coluna do time é velha, né?
1: É.
0: Desde o zagueiro, que é o Mercado, que é fraquíssimo, sempre foi.
1: Mercado.
0: Maripan. Aí Bruno Henrique. Aí depois...
1: Alan Patrick.
0: E aí aquele ataque que é de matar. Bom, pra vocês terem uma ideia, o Pezzolano colocou um lateral esquerdo de atacante, porque o ataque ele não confia, nem naquele Alejandro, nem no Caleb, ele colocou o Bernabé de atacante.
1: Coloca, cara, o Bernabé numa segunda linha para puxar o ataque. Agora um detalhe, ele colocar o Guinegão, porque são zagueiros velhos, são experientes, eles deitaram no Guinegão, hein?
0: Sim.
1: O Maripan e o Mercado, toda hora descendo a porrada e toda hora falando na orelha do moleque. E o moleque, pô, é normal, né? Os caras cresceram pra cima dele, o Guinegão não conseguiu fazer nada. Eu gosto até do...
0: Vai entrar o Pedro Raul.
2: Aí resolveu.
0: Vai resolver.
3: Aí resolveu. Agora eu tô de boa.
0: É, vai resolver. 5h55, a gente vai com a participação no WhatsApp, 11 943 8050. Então vamos para um break rápido. O break dá, né? Pra gente ir pro break rápido. E voltamos já ainda para falar do Corinthians e de outro assunto, gente. Memphis Depay. Tá comentando aqui fora do ar com o Renan, cara. Corinthians e Santos estão se ajoelhando, dois clubes gigantescos. Estão se ajoelhando a Memphis Depay e Neymar. Isso não existe, cara. Isso daí é a falência do clube. Isso daí, pra mim, não existe. O que o Corinthians está com o pinico na mão pedindo, pelo amor de Deus, Memphis, venha. E o Memphis deitando em cima do Corinthians, pedindo coisa em cima de coisa. E o Neymar, cara, ele tem que jogar pelo Santos. Tudo bem, ele tem um leilão hoje à noite, mas amanhã ele tem que cumprir com o time. O time precisa, é um momento decisivo para o Santos. O Santos precisa de dinheiro. Passando a próxima fase, a premiação melhora. Como é que pode esse tipo de coisa, velho? O cara é jogador do Santos, mas vai ver se ele vai jogar, porque ele tem um leilão, cara. Isso não existe, cara. Isso não existe. A gente fala sobre isso depois do break aqui no Nova Brasil em Campo com pão de alhozinho. Com pão de alhozinho da jogo.

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2: 18 horas em São Paulo, voltamos com o Nova Brasil em campo com pão de alhozinho, resenha boa, tem pão de alhozinho da jogo. E aí, voltou o WhatsApp, me avisem aí, por favor, pra gente colocar as mensagens do nosso ouvinte no 11 943 805 100. E deixa eu avisar aqui o pessoal aqui de João Pessoa no 102,5. Alô, João Pessoa, um abraço pra vocês. Daqui a pouco, hein, às 18h45, em novo horário, tem o SBT Esportes, estarei ao lado do Renan Teixeira, falando da rodada do final de semana, na verdade, da Copa do Brasil, e lógico, falar do Botafogo da Paraíba, do 3, do Campinense, do Alto Esporte, enfim, a gente vai falar de muitas coisas, de João Pessoa, que nessa semana completa 441 anos. É, rapaz! E também, falar aqui pra galera de São José dos Campos, 91,5, daqui a pouco também o SBT Esportes, no SBT, TH+, SBT Vale, vamos falar das coisas da região também, do São José, que ontem perdeu, né, do Santo André na Copa Paulista, vamos falar de muitas coisas aí da região e lógico da Copa do Brasil, e fechando, a gente já segue agora em novo horário também, em Araçatuba, no TH+, SBT Interior, no 90,1, Nova Brasil, no 90,1, daqui a pouco, às 18h45, SBT Esportes, a gente vai falar do Mecão, o América, hein? Você já jogou contra o América na primeira divisão, não jogou, Veloso?
3: Ah, já fui treinador do América.
2: É mesmo, Veloso?
3: Treinador do América.
2: Olha, caramba! Aí,
3: do América de Rio Preto, né?
2: É.
3: É, não foi lá uma grande passagem, né? Muitas dificuldades. O América tinha acabado de cair da Série A1.
2: Ah.
3: Fui muito contra o América na Série
2: A1. Que ano que foi, você lembra,
3: Veloso? É o Caldeirão. Ah, e aí foi 2007, por aí.
4: É, o América. Pra você, 2005 eu joguei contra o América.
2: É. Olha aí, o América voltou ontem à Série A4 do Paulista.
3: Quarta divisão, é. E eu fui técnico lá um período. Até que foi legal, era legal. Eu gostava de ser treinador, gostava.
2: Legal.
3: Um período que eu passei.
2: Você treinou América e qual mais, Veloso?
3: América, treinei o Catanduva ali do lado. Catanduva foi melhor, foi bem melhor. Treinei o Mojimirim, treinei o Paraná Clube.
2: Paraná?
3: Paraná Clube.
2: Caramba, eu não sabia dessa
3: o Zete,
2: não.
3: Aí o Zete me derrubou, ele tá ouvindo a gente? Tá ouvindo a gente? Aí o Zete me derrubou, foi lá no meu lugar. E quem mais? Ah, o Itapira, andei por aí. Comecei lá no Mato Grosso do Sul, em Campo Grande, no Sene.
2: Que legal, Veloso. Legal.
4: Pelo América. Olha, no Paraná Clube, então, Zete, Veloso e Ricardinho. Três ex-jogadores dirigiram, então, o Paraná Clube.
2: É, verdade, verdade.
3: E lá o Paraná tava caindo no Paranaense.
2: Sim.
3: Aí conseguimos escapar lá e salvar o time. E pra fazer
2: Foi legal. Que legal. Olha, o América voltou, né? E daqui a pouco a gente vai falar sobre isso. Voltou a Série A4 do Campeonato Paulista. O Renan tava falando aqui, o Veloso também, que jogaram contra o América na elite do futebol brasileiro. Pra vocês verem como um clube muito mal administrado, o que acontece, né? Despencou lá pra quinta divisão do futebol aqui de São Paulo. 18 horas e 3 minutos, vamos com o WhatsApp no 11 943 805 100. Daqui a pouco as mensagens no YouTube. Eu sempre peço, por favor, no YouTube, deixe seu like, se inscreva no nosso canal, acione o sininho de notificações, dê essa força pro futebol da Nova Brasil, que ontem completou o seu quinto mês, 5 meses no ar. Uma resposta espetacular de você, ouvinte, você que nos acompanha também pelo YouTube. Muito obrigado pela audiência, pelo carinho nesses 5 meses de trabalho. A gente já fazendo muito barulho aqui no futebol de São Paulo e pelo Brasil, porque o Grupo Tati de Comunicação leva a Nova Brasil para muitas capitais: Rio de Janeiro, Vitória, Brasília, Recife, Salvador, Aracaju, João Pessoa, Fortaleza, Maceió e aqui para o estado de São Paulo, através de Mococa, Araçatuba, São José dos Campos, Ribeirão Preto, Campinas e São Paulo, e Grande São Paulo. nos 39 municípios da região metropolitana aqui de São Paulo. Vamos lá com o povo participando no WhatsApp. Vamos ouvir.
5: Tem muita coisa do que o Weber Lima fala aí, inclusive que o Luciano é craque. Mas esse ponto aí tá certo. Garra e Breno Bidon, os caras não ficam em pé toda hora reclamando, simulando falta. Que é isso? Isso aí é uma vergonha pra um jogador de futebol. E todo mundo vendo. Feio demais. Valeu, Elbit. Tupeba.
6: Você vai ver quinta. Boa tarde, Weber Lima. Boa tarde, Veloso. Renan, bancada. Fala, Gaviva. Esse time do Internacional é ruim, hein? Aqui é o Vicente, motorista de aplicativo de Taboão da Serra. Ô, Gaviva, pede pra X-Teus aí lavar uma louça na hora do jogo, meu. Vai ficar olhando as pernas do jogador? Um abraço, boa semana a todos.
7: Boa noite, Weber. Tudo bem? Só. Fabiano Moreira aqui de Campinas. Boa noite, a bancada toda aí. Vocês estão achando que o Inter é mosca morta? Fez um bom jogo contra o Flamengo. Era pra ter já resolvido o placar contra o Flamengo no primeiro tempo. E deixou o Flamengo empatar, fez um bom jogo e meteu 2-0 no Corinthians. Não vai ser tão fácil pro Corinthians, não, mas eu acho que o Inter passa. Um abraço.
8: Fala, Web, Ivan de Caeiras. Será que a gente não acha no leilão uma bola de ouro pro Bebê Chorão, Web Lima?
9: Boa noite, Weber Lima, Gaviva, Renan, Veloso e toda a equipe aí da Nova Brasil. O que mais complicou aí pro Corinthians é que ele deixou de pontuar no Brasileirão e ainda tomou 2 gols pela Copa do Brasil. Aí dificultou tudo mesmo, viu? Edson do Grajaú.
10: Fala, Weber Lima, essa molecada aí, meu, se levasse uma com o Godoy, o seu Ducídio... Falar que ia bater lá fora, já ia apanhar, já ia apanhar lá dentro do campo. Um grande abraço. Vamos, São Paulo. Ricardo Zona Sul.
11: Aí, boa tarde, galera do Nova Brasil. Valeu, Weber. Pergunta pro Gavião. O Diniz mexeu bem no time? Meu Deus. Luizão do Parque Perucho, hein?
2: Ele respondeu.
12: Sarro e Breno Bidon. Boa noite, Nova Brasil em campo. É o Neymar mais novo. Escolinha do Neymar, que não para em pé também. Ficando disciplina, freguesia do ó.
2: Deixa o Neymar em paz, pô. Portanto, aí as mensagens, 18 horas e 7 minutos. Vamos lá, Renan, conversando com você sobre esse assunto, cara. Memphis Depay. Pô, não pode. Não pode um time do tamanho do Corinthians ficar dessa forma com o Memphis Depay, cara. Os caras eram quinta-feira, não vai ser mais. Estão falando da madrugada de amanhã. Também não estou acreditando muito, não. Aí o Depay tira foto de avião, vai fazendo suspense também. Corinthians está na mão do cara, Renan.
13: Não. E resolve? Ele é esse jogador hoje que resolve?
2: Não sei.
14: Se ele jogar, ele resolve.
13: Resolve?
2: Não. Se ele jogar, no que ele jogou.
13: É o ano passado, por exemplo.
2: É.
13: Não resolve. Mas vale esse dinheiro todo que o Corinthians não tem? E o contrato já tava acertado verbalmente.
2: Aí mudou.
13: Aí muda. Aí sempre que ele tem que mandar lá o...
2: Ele manda com alguma coisa a mais.
13: Mudança, com uma coisinha a mais, com 10% daquilo, com o estádio cedido pra isso, com... Pô, cara, aí já é demais pra mim. Só que, como o Corinthians deve muito dinheiro pra ele...
2: É isso.
13: Acaba que fica na mão do cara. A situação do Corinthians é essa. Parece que ele tira os juros, né, pra renovar o contrato, tira os juros da dívida que já tem... Daí dilui ali em 3 parcelas, se eu não me engano.
2: 3, 4 parcelas.
13: 4 parcelas de...
2: 6 meses.
13: É. 4 parcelas de sei lá quanto, mais de 10 milhões.
2: 11
13: milhões.
2: Isso.
13: Então, aí fica na mão do clube. O clube fica na mão do jogador, ué.
2: Não, não vergonhoso.
13: Nenhum isso daí. O que você falou do Neymar também.
2: Outra vez.
13: É uma situação diferente. Eu acho que é uma situação diferente porque acho que as coisas ali estão... se interligando, eles, é interesse de todo mundo, do presidente do Santos, do pai do Neymar, para acontecer tudo isso e ali eles se encontrarem ali na frente, mas a questão do Memphis aí, para mim, cara, se eu fosse corintiano, eu estaria revoltado.
2: E na sua opinião, Veloso, como é que pode, né?
13: É.
2: Um time do tamanho do Corinthians ficar desse jeito, à mercê de um jogador
14: que não joga, hein?
2: É, que não joga e não jogou esse ano.
14: Não jogou, esse ano ele tem acho 14 jogos, 13 jogos no ano, fez um gol. Então não dá. O problema é isso que o Renan falou, Weber. Se você dever 50 milhões para mim, meu amigo, você vai estar na minha mão. É o que acontece aí. O Corinthians deve pro Memphis e não tem dinheiro para pagar.
2: Não tem. Está enrolando.
14: O que o Corinthians quer é empurrar essa dívida para frente. Porque se o Memphis não renovar, e essa aí foi a sacada do Memphis. O Memphis percebeu, não é bobo? Ele, o staff dele. O Corinthians precisa renovar para empurrar essa dívida para frente. Se vai pagar, não sei, mas quer empurrar para frente. E aí, se não renovar agora, o Corinthians não tem dinheiro para pagar o Memphis. Porque daí ele entra na FIFA e é à vista, com juros, correção, tudo que ele tem direito. Então, ele está aproveitando dessa situação que lhe favorece. Então, ele quer um auxílio moradia de 250 mil, ele quer premiação especial se for campeão.
2: Ele quer 2 dias de arena para ele.
14: Arena para ele fazer evento, não sei o que ele vai fazer. Eu vi até que ele quer premiação se o Corinthians for campeão do mundo em 2019.
2: Não, não é isso não. Não é isso? Ele quer uma premiação...
14: Se classificar.
2: Se o Corinthians classificar para o Mundial...
14: Mesmo ele não estendo.
2: Mesmo ele fora do Corinthians... premiação do que o Corinthians participar, porque já ganhou uma grana, né, por participar do Mundial. Sim, sim. Então ele já quer uma porcentagem daquilo, ô, gente, pelo amor de Deus.
14: Não, é absurdo, de novo, todas essas exigências aí que ele, o staff dele faz, mas é em função disso. Ele sabe que o Corinthians não tem condição de pagar ele agora, então quer jogar essa dívida pra frente e ele tá fazendo todas as exigências. E aí o Corinthians tá de mãos atadas, não tem o que fazer. Sabe o que vai acontecer? Vai acabar aceitando todas as exigências do Memphis, vai fazer aquele jogo duro para jogar para a torcida, mas vai ter que acabar aceitando o que ele está pedindo.
2: E você, Gaviva, o que você está achando dessas exigências, dessas pedidas, que sempre quando chega o contrato lá, volta com alguma coisa diferente, Gaviva?
4: É verdade. Aliás, é uma das palavras mais difíceis de falar quando você tá mamado, né? Exigências. mano, é muito complicado. Então, quer dizer, o Memphis, ele sabe, o Corinthians tá na mão dele, o Corinthians é refém do Memphis. Tanto dinheiro que deve, ele faz o que ele quer. E tá jogando, ele tá, que nem o Veloso falou, o staff dele sabe de todas essas coisas aí, e vai jogar, e vai jogar. E o Corinthians, quem fez o contrato do Memphis, aquele contrato milionário, e cedendo a tudo que ele pediu, é que é o grande culpado e deixou o Corinthians aí, que nem você falou, com o pinico na mão. Agora, o Neymar, eu sou fã do futebol do Neymar, sou fã mesmo. Lamento ele não ter sido utilizado quando ele tinha condição de jogar 90 minutos pelo Ancelotti na Copa do Mundo. Sou fã do futebol do Neymar. Mas o que ele tá fazendo com o Santos também é brincadeira, né? Uma noite é isso, outra noite é pôquer, outra noite é leilão. Joga quando quer, aí é fazer muito o torcedor de bobo, né?
2: Eu vejo, um momento aí de Corinthians e Santos, os dois clubes, né? Vivem um momento terrível, né? Financeiramente falando, e de falta de se valorizar, né? O presidente do clube valorizar o time que ele trabalha, né? Porque essa história do Memphis é uma, né? O Memphis, a cada vez que vai o contrato para lá, volta com uma pedida. O cara toda hora faz postagens enigmáticas com o clube, falta de respeito com o clube, que é o clube que, em tese, né, ele recebe o dinheiro dele, vai receber esse dinheiro aí. Um dia na vida ele vai receber esse dinheiro, né? Mas o cara está brincando com o Corinthians, ele está brincando com a instituição. E a instituição não está se dando valor para aceitar esse tipo de coisa. Ah, o cara vem na quinta para os exames, não apareceu. Agora vem amanhã, será que vem mesmo? Ah, mas agora ele quer... Estou ouvindo tanta coisa, né? Porque tem muita gente também que vive nesse negócio de like... Já falaram que ele tinha assinado o contrato, mentira, né? Porque a cada dia que passa a gente vê uma mudança, né, nos pedidos aí de... sempre alguma coisa adicional na minuta do contrato, então quer dizer que não assinou nada. Agora, o que eu já ouvi é que ele quer porcentagem em todas as competições, porcentagem se o Corinthians chegar nesse novo Mundial, festa na Arena do Corinthians por duas datas para ele utilizar o estádio do jeito que ele quiser. Corinthians precisa se valorizar. E outra do Santos, né, que o Gaviva falou aí, tem razão. Pô, o Cuca chegar à coletiva, a gente vai ouvir daqui a pouco, a gente vai comentar sobre o assunto. Eu não sei se o Neymar, por causa do leilão. Pô, o cara tem jatinho, meu, faz o leilão e vai pra lá viajar pra Belém do Pará. E tem de jogar. Como assim? Ah, não sei se ele vai ter condições. Que é isso, pô? O Santos, é o Santos do Pelé. É o Santos gigante na história do futebol brasileiro. Santos e Corinthians se ajoelhando a dois jogadores. um que tá no fim de carreira e é um holandês que não jogou nada esse ano, nem Copa do Mundo ele jogou, jogou um pouquinho lá. É uma vergonha pro Corinthians e Santos, vergonhoso, ajoelhados para dois jogadores, uma vergonha. 18 horas e 14 minutos. Vamos falar das coisas do Palmeiras, que tá bem demais. Atropelou o Fortaleza, é líder do Campeonato Brasileiro. Tá na Libertadores da América para pegar outra baba, que é o Cerro Porteño. Se bem que lá o campo é menor, né? Então pode atrapalhar.
15: Diminuíram.
2: É, diminuíram o campo, atrapalha. 18 horas e 15 minutos. Não. Vamos falar do Palmeiras.
15: Com... Tá certo ainda. É.
2: Vamos falar do Palmeiras com o nosso Lucas Vasílio. Grande tarde, grande noite, Lucas.
16: Grande tarde, grande noite, enfim, um grande abraço pra você, Weber Lima, abraço especial pra quem curte o Futebol Nova Brasil em Campo. Falamos do Palmeiras, que encaminhou a sua classificação pra fase quartas de final da Copa do Brasil. Ontem, com total cobertura do Futebol Nova Brasil em Campo, né, estivemos juntos na Casa Palmeirense acompanhando os 3-0 do Verdão pra cima do Leão. Os visitantes conseguiram no máximo levar a partida no 0-0 até o intervalo, né? Essa foi a grande vitória deles, porque logo com 2 minutos de segundo tempo o Maurício foi pra rede, depois John Arias dobrou a vantagem e no finalzinho Flaco Lopes fez o 3-0. E nessa partida de ontem o técnico Abel Ferreira, mesmo com essa vitória maiúscula, ainda conseguiu administrar a parte física de seu elenco, né? Tanto que ele entrou com o time titular sem os 3 principais nomes do ataque. São eles Paulinho, Vitor Roque e Flaco Lopes, todos começaram no banco de reservas. Quem começou jogando deu conta do recado, o Ramon Sosa foi a grande surpresa como titular, e mesmo com o 0-0 no primeiro tempo, o time voltou para o segundo tempo com a mesma formação e logo no comecinho marcou um dos gols. Vamos ouvir o Abel Ferreira, né, que falou em entrevista coletiva após a partida. O microfone Nova Brasil em Campo esteve presente e ouviu as impressões do treinador com relação ao esquema tático que foi utilizado ontem. Vamos ver.
17: Qualquer sistema dado que tu pedes do sistema. Sistema pode ser, qualquer um, pode ser altamente defensivo ou altamente ofensivo. Estamos em pleno século XXI e devemos ter todos mente aberta para entender que o que é que eu quero com esta é agressividade ofensiva. Eu quero agressividade ofensiva, quero o Marlon a chegar à área a fazer passes e remates e assistências. Eu quero o Andreas a chegar à área e para isso temos que ter uma equipa equilibrada. Uma equipa que tenha 5, 6, 7 jogadores a atacar e 3 a equilibrar a equipa.
16: Tá aí então o Abel, né, que apesar do desfalque do Gustavo Gomes, ele manteve de certa forma o esquema com 3 zagueiros ontem, utilizando o volante Emiliano Martínez como uma espécie de terceiro zagueiro ali pelo lado direito. Pro próximo compromisso, quarta-feira, lá em Cuiabá, né? O jogo não vai ser nem em Fortaleza, porque o Leão vendeu os direitos de mando de campo para essa segunda partida. Atua em Cuiabá na quarta-feira e o Palmeiras pode até perder por 2 gols de diferença que garante vaga à próxima fase. Gustavo Gomes, que ficou de fora ontem por conta de um problema muscular, deve ser preservado novamente e não jogar a partida de quarta-feira.
2: Tá certo, portanto aí as informações do Palmeiras com o nosso Lucas Basile. No final de semana tivemos a notícia, né, que Maurício será julgado pelo STJD, uma vergonha, porque ele não foi expulso. Como é que você vai julgar um cara que não foi expulso, né, por conta da cotovelada que o árbitro não expulsou o jogador? Não pode, né? Tivemos também o Flamengo soltando uma nota falando que eles têm a percepção que o Palmeiras é beneficiado pela arbitragem, fizeram o levantamento de todo o VAR, o favorecimento de decisões favoráveis ao Palmeiras, o que se criou muita polêmica. A gente vai ouvir o Abel Ferreira falando sobre exatamente sobre isso. A gente já está no ponto aí com a sonora do Abel Ferreira, que foi questionado na coletiva sobre essa pressão que foi criada no final de semana em relação ao Flamengo. Inclusive o Abel fala, né? O jogo do Vitória e Palmeiras era A e B, não tinha o C, né? Que era o Flamengo. Mas a gente vai ouvir o que o Abel falou sobre a polêmica do final de semana.
17: A minha função é treinar e fazer que a minha equipa ganhe jogos dentro de campo. Umas vezes vamos ganhar, outras vezes vamos perder. Mas acho que temos todos memória curta. Temos todos muito memória curta. A final da Libertadores foi o ano passado. E há um asterisco que ninguém vai apagar. Enquanto eu for treinador de Palmeiras, vou falar nele. Sempre que vocês me fizerem essas perguntas, esse asterisco, ninguém o vai apagar. E já disse ao senhor árbitro o que eu pensava sobre isso.
2: Portanto, aí o Abel Ferreira, o Veloso, o Renan, o Gavião vão comentar depois do break. Fique aí para você ouvir a opinião do Veloso, do Renan, também do Gavião, sobre a polêmica do final de semana, tanto em relação à nota do Flamengo, como à nota do Palmeiras também. Tudo isso depois do break, com pão de alhozinho, com pão de alhozinho, dá jogo!
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11: Nova Brasil FM 6:23.
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16: 8:24, voltamos com o Nova Brasil em campo, com pão de alhozinho da jogo. Nova Brasil em campo, o seu programa de futebol que você participa pelo YouTube, como fez aqui, deixa eu ver aqui o pessoal aqui no YouTube, Júlio César Pires, Diniz quando ganha é um gênio, quando perde não entende nada de futebol, nenhum nem outro, é o time que é ruim mesmo. O Chubaba, falando assim, a culpa da derrota é sua, Weber Lima Pimenteira. Às vezes o seu secador funciona. Edson Nohira falou que o Diniz foi mal na troca. Boa semana a vocês. O Edinaldo Love, um abraço pra você. O Chubaba falando que eu tô fazendo zica reversa do Corinthians. Edmar Matos falou que foram criados, né, com leitezinho. Rapaz. Campo Grande, Mato Grosso do Sul. Quem mais aqui? Robson Sandri falando que roubaram o Atlético Paranaense. Um abraço para você. Marcão Silva falando, Zete, Veloso, Ricardinho e também o saudoso Caio Júnior, né? Fez história lá no Paraná, é verdade. Caio Júnior, que felizmente estava naquele voo da Chapecoense. Levi Pedroso, um abraço para você. Regiana Salvador, Wagner Marim. Cada um com seus fardos. Neymar no Santos, Memphis no Timão e Arboleda no São Paulo. Ivanildo Franca em Cangaíba na sintonia. Nosso futebol, que safra ruim de jogadores. Quando o Veloso jogava, só feras. Ele é torcedor do Peixe, o Reinaldo. Quem mais aqui? Tem mais aqui? É, eu acredito que o time é ruim, o Diniz não tem culpa, sou o corintiana. É a Elisete Rodrigues da Silva. É, muitas mensagens, o José Geraldo Palmeirense, muitas mensagens chegando aqui, um abraço para você. É, o Celso Gomes do Jardim São Bernardo, Luizão do Parque Peruche, todo mundo participando conosco. Vamos lá, Veloso, em relação a tudo o que foi dito na coletiva do Abel e toda essa polêmica, que eu acho muita sacanagem também julgar o Maurício se ele não foi expulso. Eu acho que deveria ter sido expulso, não foi. Se não foi, meu amigo, não pode julgar, Veloso.
3: Ah, como é que o STJD, que está abrindo um precedente terrível, né, vai julgar um atleta que tomou cartão amarelo?
16: É, não dá.
3: É impossível isso. Eles estão mudando a regra e sempre...
16: Mudando a lei, né?
3: Mudando a lei, sempre para tentar prejudicar ou tirar um jogador do Palmeiras. É um absurdo isso, que a gente nunca viu antes no futebol. Porque existe uma... Eu vejo uma perseguição contra o Palmeiras. Porque eu até lembrei aqui, o Alan tomou dois jogos por causa de um pisão. Que era até para um cartão amarelo. O pisão a gente vê todo jogo, aí é cartão amarelo. O Alan tomou vermelho, caiu no STJD dois jogos. Ele tomou o cartão, foi embora, não reclamou, não teve ofensa, não teve nada. Caiu lá, tomou dois jogos. O Abel tomou sete. E agora essa história de julgar um jogador que tomou amarelo. Eles estão tirando até, não reconhecendo a autoridade do juiz. Porque pro juiz foi amarelo, pro VAR foi amarelo. Aí o STJD chama para ele para tentar punir um atleta que já passou pela análise da arbitragem nos duas esferas ali, tanto em campo quanto do VAR. E não aconteceu nada. Agora eles chamam para eles para tentar punir um jogador do Palmeiras. Assim, eu acho que eles estão extrapolando, perderam a vergonha. É uma cara de pau danada. É o clubismo em outra esfera, né? É o clubismo que está atingindo uma outra esfera, a esfera aí de julgamento de tudo que acontece dentro de campo. E sobre a carta do Flamengo também, é um outro absurdo, uma coisa
16: vergonha.
3: Ridícula, uma vergonha. O Flamengo falar publicamente, emitir uma nota, quando o suposto erro, para mim não foi erro, o suposto erro foi no jogo contra o Vitória, aí o Flamengo quer se meter dizendo que o Palmeiras é favorecido. Lembrando que esse mesmo Flamengo ganhou dois títulos do ano passado com interferência direta da arbitragem. Os dois títulos que o Flamengo ganhou ano passado foi interferência direta da arbitragem. O jogo, vou falar dos dois. Campeonato Brasileiro, o Abel falou da Libertadores, esqueceu. O Abel falou que tem memória curta, ele esqueceu também do Brasileiro. Ele esqueceu do Brasileiro. Ele também tem memória curta. Porque no Brasileiro que o Flamengo ganhou, com 79 pontos e o Palmeiras 76, no jogo que decidiu o campeonato no Maracanã, teve um pênalti em cima do Gustavo Gomes, e esse não foi talvez um pênalti, foi claríssimo, foi indiscutível. O Jorginho empurra o Gomes dentro da área pequena para impedir o Gomes de cabecear e foi, sei lá se ia fazer o gol, mas ia cabecear para o gol. Dentro da área pequena, pênalti claríssimo, indiscutível. O árbitro não deu em campo, o Wilton não deu em campo, o VAR não chamou, o Flamengo ganhou de 3-2 aquele jogo e foi campeão com 3 pontos na frente do Palmeiras.
16: Ah, mas teve o lance do Morumbi, né, Veloso, que mudava também a pontuação.
3: E foi de São Paulo.
16: Isso.
3: E erro da arbitragem aí
16: também
3: favoreceu o Palmeiras,
16: é.
3: Já falamos sobre isso também, o Palmeiras virou aquele jogo.
16: Sim.
3: E na Libertadores aí não dá pra entender por que que o Pulgar não foi expulso. Uma Sim. entrada abaixo do joelho do Fux. O jogo estava 0-0, primeiro
16: tempo. Aí nesse de jogo, né?
3: E aí o Flamengo de novo beneficiado nos dois títulos que ganhou no passado e solta uma nota dizendo que o Palmeiras, que é beneficiado pela arbitragem, os caras também já perderam a vergonha. Futebol
16: Sim.
3: não é isso, os caras perderam a vergonha, cara de pau, de falar de um clube emitir uma nota como essa.
17: E sabe por que isso? Sabe por que o Flamengo faz isso? O Boto e o BAP? Para encobrir o trabalho ruim que eles estão fazendo esse ano. Na demissão do Felipe Luiz, chega o Leonardo Jardim, que daí é autoral, né? Porque até ali não era a movimentação deles.
16: Sim.
17: O Flamengo estava ganhando tudo aquilo sem a autoria deles, sem a assinatura deles, vamos Sim. dizer assim. Aí eles, não, vamos assinar um negócio nosso. Como, por que que a gente...
3: Trazer tá um cara.
17: Vamos trazer um cara nosso, levar o Leonardo Jardim. O time do Fluminense, do Flamengo não está jogando bem. Tá caindo de rendimento, o Palmeiras está se distanciando cada
3: Tomou
17: vez
3: Tomou três do Palmeiras no Maracanã.
17: Tomou três do Palmeiras no Maracanã, tá se distanciando no Brasileiro Palmeiras. Isso é para encobrir esse trabalho ruim deles. Aí eles jogam pra torcida questão de arbitragem, que não tem nada de ver com o negócio. Por isso que o futebol brasileiro, nesse sentido, Weber, a gente conversava aqui antes, a tendência é não andar, cara.
16: Não anda.
17: Não evoluir, a não ser um produto cada vez mais melhor, comercialmente falando, por causa disso. Os clubes preocupados somente com eles, e nem é problema deles o lance ali de Palmeiras e Vitória. O Flamengo tem que se intrometer, como foi lá naquele erro do jogo contra o São Paulo, quando o São Paulo foi o prejudicado. E naquele dia à noite, que o Flamengo não tinha vencido Bahia, se eu não me engano, em Salvador, a entrevista do Boto foi para falar do Palmeiras. Então, a tendência é o futebol brasileiro ficar nessa confusão. Aí vem o diretor do Corinthians e fala, daqui a pouco vai ser o do São Paulo. Ninguém senta numa mesa, todos juntos, junto com a comissão de arbitragem, junto com a CBF, para tentar melhorar nesse sentido. É por isso que o futebol brasileiro está desse jeito.
16: Gavi, na sua opinião, de toda essa pressão aí que os clubes estão utilizando para ele, não, isso daí não ajuda em nada, né, Gavi? É só para prejudicar, né?
18: É, ninguém joga pedra em quem tá lá atrás, né, mano? Os caras, é quem tá na frente. Palmeiras tá lá na frente, os caras vão pra cima mesmo, mano. Se não fosse o Palmeiras, fosse o Corinthians, fosse outro time, fosse São Paulo, fosse Fluminense, os caras vão em cima, velho. Eles vão arrumar alguma coisa pra falar, pra tirar o foco deles mesmo, pra poder jogar em cima, mano. É, mano, aqui na vila onde eu moro, aqui, mano, os caras falam, Gavião, tá andando aí, o carro dele é 2020, tá com tudo. Pô, não vê como nós trampa no fim de semana aqui, né, Weber?
16: É.
18: Pô, não vê o trampo que é, mas os caras gostam de falar. Ai, Gavião, a mina dele fez o cabelo, fez tintura, fez luzes, acho que até fez plástica. Os caras falam, mano. Por quê? Porque você tá brilhando, que você tá lá em cima. Então o time que tá liderando, mano, o time que tá liderando, os caras vai arrumar alguma coisa pra jogar, né, jogar todo mundo contra.
16: Verdade, verdade, Gaviva. Primeiro que o Sandro Merahit assumiu aí a chefia da arbitragem da CBF. Mudou nada.
19: Nada.
16: Mudou absolutamente nada. Tudo bem, ele assumiu agora há pouco, mas tinha que ter uma reunião de emergência, chamar todos os clubes e falar, a partir de agora, acabou rodinha em árbitro. O cara vai fazer o trabalho dele como faz na Copa do Mundo, como faz em outras competições. Fez rodinha, vai ser expulso, vai expulsar todo mundo, expulsa todo mundo. Mas a CBF vai dar respaldo para isso? Esse é o ponto. Precisa de mais respeito para o árbitro trabalhar. Essa pressão fora de campo, tinha que ter punição. Começou a pressionar, vai começar essa pressãozinha em redes sociais, nota oficial de um lado, nota do outro, punição para o clube, né? Porque é jogar a torcida, é jogar todo mundo contra o árbitro. E é o que o Renan disse um pouco, quer dizer, o Flamengo não está jogando nada, vamos jogar em cima da arbitragem. Esse é o ponto. Agora, duas coisas que eu queria falar em relação a Abel Ferreira, porque não pode passar, né? Grande Abel Ferreira, que sempre está nos meus comentários. Primeiro, eu acho engraçado isso do Abel. Durante a coletiva, ele falou assim, o Atlético Mineiro veio aqui, jogou atrás, ficou atrás o tempo todo, atrás da bola. Ô Abel, o que ele quis dizer? Que Fortaleza jogou pra cima, jogou pra frente e tal. Ô Abel, o que você quer? Que o cara vai jogar aberto contra um dos melhores elencos do país? Você quer que o cara vai jogar contra o Flamengo também, todo aberto? É isso que você quer? O seu trabalho é esse, criar possibilidades para bater o Atlético Mineiro. O time está todo fechado? É você, meu amigo. Você é o treinador do time para criar aí algumas possibilidades para o seu elenco chegar à vitória. Isso me chamou muita atenção na coletiva, né? Porque o Atlético Mineiro jogou muito atrás, ué, estratégia dos caras. E a segunda, quando ele reclama da pressão do time C, que ele tá querendo falar do Flamengo, cara, ontem no jogo do Fortaleza, um jogo fácil, tranquilo pro Palmeiras, Fortaleza fraquíssimo. O Abel passou o primeiro tempo todo enchendo o saco da arbitragem, cara. E quando mostraram as imagens aqui, porque fizeram um compilado no final do primeiro tempo, mostrando o comportamento do Abel e do Paulo Autuori. Quando mostrava do Abel, meu, o cara reclamando o tempo todo, o quarto árbitro, bandeirinha, velho. Como é que pode ele falar em pressão de arbitragem se contra o Fortaleza, que é um time de segunda divisão fraquíssimo, ele faz isso. Então ele não pode falar nada. Eu já falei algumas coisas que o Abel fala lá, que ele gosta de discursar lá na coletiva. Ele não age da mesma forma. Ele não age do mesmo jeito. 18 horas e 36 minutos. Vamos fazer o seguinte, participação do ouvinte no WhatsApp. 11 943 805 100. Vamos lá.
19: Boa noite, Gavião, e demais amigos da Nova Brasil.
16: Opa!
19: Ô, Gavião, não reclama do Corinthians, não. Tenta torcer no próximo jogo pro São Paulo pra você ver o que é bom pra tosse. Ferdinando de Vila Carrão.
20: Boa noite, Nova Brasil. Ô, Weber, é o velho Ney fazendo escola, fazer o quê? Ô, Veloso, o que, que nós faz com a nossa mistura de Maré Turbo com Peugeot 206? Paulinho consegue dar mais problema que os dois juntos, pô. Um abraço a todos aí, Nivaldo de Cajamar.
21: Boa tarde, Eber Lima, bancada. Boa, parabéns, Eber Lima, pelos 5 anos de muito trabalho.
16: 5 meses!
21: E muito sucesso. Que vocês continuem crescendo cada vez mais. Um forte abraço do Ivan Carlos de Mauá e parabéns.
16: Ivan, 5 meses!
22: Boa noite.
16: Chegaremos assim, Campinas,
22: Campo Belo. Vai, Corinthians, um abraço pra bancada aí, pro Veloso.
23: Boa noite, Nova Brasil, boa noite, Weber, boa noite, bancada, Levi Pedroso, Zona Norte.
24: Bastante.
23: É, o Corinthians sofreu, hein, e tomou um couro lá, hein. Agora vamos ver o que vai dar o Santos. Um abraço a todos.
25: Weber, boa noite, Carlos Campinas. Cara, esse Abel aí é chato pra caramba, hein? Só ele acha que é o técnico que tem esquema tático. Abraço a todos.
26: Alô, Abel Lima, Márcio Oliveira, tricolor de Sorocaba. Sempre com vocês. Abraço pro Veloso, abraço para o Renan. O problema do Diniz é que ele já chega caído, né? Ainda mais agora que ele vem com aquela história de dizer que aqui é Corinthians, eu quero ver onde ele vai arrumar serviço quando ele for desempregado. Abraço.
27: Oi, galera da Nova Brasil. Fernando aqui de Campinas. É muito, muito ruim, muito triste a situação. Os dois clubes reféns. E temos São Paulo também, que meu tricolor, que também tá cheio de dívida, não é refém de ninguém. E não tem quem botar a hora que o cara tem que jogar bola. Isso é mais difícil ainda. Um abraço.
16: Portanto, aí as mensagens de Levi Pedroso, falou do Santos. Vamos então às informações do Peixe com o nosso Felipe Camargo. Tudo bem, Felipe?
28: Fala, Weber, tudo bem? Um abraço a você, um abraço, amigo ligado aqui no Nova Brasil em Campo. Vamos atualizar então as últimas do Santos, que daqui a pouquinho chega aqui a Belém do Pará, no norte do Brasil. O Santos, que trabalhou nesta manhã no CT Rei Pelé e embarcou rumo à capital paraense, visando o jogo decisivo desta terça-feira, 21h30, diante do Remo, no estádio Mangueirão. No último sábado, empate por 0-0, um novo empate amanhã leva a decisão para os pênaltis. O Santos precisa de uma vitória simples para avançar às quartas de final do Mata-Mata Nacional. O Santos repetiu o mesmo resultado da fase anterior, quando empatou em casa com o Coritiba, mas conseguiu a vitória no Couto Pereira no tempo normal. A grande questão é saber se o Santos vai conseguir o resultado positivo jogando diante do Remo. Remo, que é o penúltimo colocado no Campeonato Brasileiro, o Santos, que é o 15º colocado, mas o Santos teve muitas dificuldades de criação na partida do último sábado na Vila Belmiro. Perdeu o Lucas Veríssimo, que teve uma lesão constatada na panturrilha. O jogador é baixa. A tendência é que Adonis Frias seja o companheiro de zaga do João Ananias. Neymar participa nesta noite do leilão do seu instituto na capital paulista. O Cuca, depois do empate contra o Remo, fez questão de deixar o craque como uma dúvida, né? O jogador foi submetido ali aos exames de secar, que é quando tira o sangue do dedo para saber se o jogador corre riscos ou não de lesão. O Cuca afirmou que o Neymar fez duas partidas completas em sequência depois de mais de 70 dias, mas pelo que nós temos de informação é que o Neymar vai se encontrar com a delegação depois do leilão do instituto dele. O Neymar tem o seu jatinho particular, vai pelos seus próprios recursos se encontrar com a delegação. Se vai começar jogando ou não é algo que só horas antes da bola rolar em Belém do Pará, o Cuca e a comissão técnica vão definir. O Weber Lima.
16: Tá certo, a gente fala do Santos depois do break rápido. Estou aqui no Nova Brasil em Campo com pão de alhozinho. 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
16: 18 horas e 44 minutos, voltamos com o Nova Brasil em campo, com pão de alhozinho, com pão de alhozinho da jogo, para falar das coisas do Santos. A gente vai colocar a sonora do Cuca, né? Agora a gente já sabe, né? O Felipe Camargo trouxe a informação que hoje, após o leilão que vai acontecer nesta noite no Instituto Neymar, o atleta vai pegar o seu jato e ir para Belém. Mas o Cuca, depois do empate sem gols contra o Remo na Vila, falou se Neymar estaria ou não à disposição. Vamos ouvi-lo.
24: Neymar estava... fazia 74 dias que não jogava uma partida inteira, né? Jogou essas duas, a gente tem que ver também o tamanho do desgaste dele, conversar com o jogador para depois internamente resolver e depois passamos para vocês. De amanhã, reavaliação, é um jogo sábado e terça, com uma viagem, é uma situação diferente que a gente tem que fazer com calma. Não é agora aqui, e amanhã a gente reavalia e depois toma a decisão.
16: Ô Gaviva, quer dizer, o cara pra
18: sim,
16: pra ficar salvando a pele ou não entrar, né, falar a verdade do que acontece nos bastidores, o cara vai inventando um monte de história, né, Gaviva? Você sabe como é que é, né, Gaviva? Quando o cara aprontou uma, aí você tem que ficar, inventa dali, inventa de lá, quer dizer, o cara jogou uma partida inteira, aí nós temos que avaliar porque jogou terça e sábado, é duro, hein, Gaviva?
18: Então, vai muito de encontro aquilo que o Veloso falou no começo do programa. Antigamente era quarta e domingo, quinta e domingo, quarta e sábado, duas vezes. O pessoal jogava e jogava e jogava e tá tudo certo. Agora fica um monte de desculpa. Às vezes, ó, tá muito tempo sem jogar, então vamos ver como é que vai voltar. Aí volta, não pode colocar para jogar 90 minutos. Aí tem que colocar menos minutos. Aí colocou, agora sentiu 45 minutos, agora tem que ter um descanso, tem que fazer a fisioterapia, fazer não sei o quê. Meu, nunca dá certo, mano. Nunca dá, nunca. Eu não queria saber qual que é a fórmula, porque ou se jogou, não pode jogar de novo porque já jogou. Se não jogou, não pode jogar porque não tá jogando. Então nunca tem uma solução, velho.
16: É, ô Veloso, deve ser triste a situação do Cuca, né?
3: Constrangedor.
16: É constrangedor. Você vê que ele fica na coletiva, ele não sabe, velho, se vai poder...
3: Ele não sabe.
16: Ele é o técnico e não sabe se pode atuar com o cara, velho.
3: Ele não sabe se pode contar com o jogador do time dele que tá apto pra jogar. É constrangedor ver a entrevista do Cuca, porque ele não tem autonomia sobre o Neymar. Não tem autonomia pra escalar um jogador que ele não sabe se vai jogar. Então, quando pergunta pro Cuca, o Cuca e o Neymar vai jogar? Fala assim, pergunta pra ele. Se ele tiver afim, se ele tiver...
16: É vergonhoso.
3: Se ele não tiver nenhum compromisso extracampo, aí a gente pode usar ele, senão a gente não pode usar. Então é um absurdo o que tá acontecendo. A gente tava falando do Memphis, eu acabei nem falando do Neymar, mas é igual, embora o motivo hoje seja louvável, né? É para arrecadar fundos lá, enfim. Mas ele tem um compromisso com o clube. Ele tem um compromisso com o clube, que paga ele, que não paga pouco. O clube está precisando se classificar. O clube está endividado, precisa ganhar para ter recurso. E aí o seu principal jogador, o mais caro de todos, que o Santos investiu, não está à disposição, porque tem um compromisso particular. É sacanagem com o clube. É a única coisa que eu posso dizer, porque é muita sacanagem com o clube que paga, que investe, que está quebrado, que está atrasando o salário. Aí quando você tem um jogo para buscar uma classificação, que essa classificação traz mais recursos para o clube, seu principal jogador, o treinador não sabe se vai poder escalar. É um absurdo.
16: Tem que jogar amanhã, né, Renan?
9: Claro que tem que jogar. Claro que tem que jogar. Se tá, não está simples a situação sem o Neymar, né? Com ele fica mais complicado ainda, né? Ele tem que jogar e assim... e daí eu vou falar uma coisa agora, Weber, e não é a questão é o Cuca, era com o Vojvoda e vai ser com quem chegar no Santos enquanto o Neymar estiver jogando lá. Os caras se prestam a cada coisa, né, por causa do Neymar, né, não é da personalidade do Cuca, eu conheço o Cuca que me subiu profissional de São Paulo, conheço muito bem o Cuca, o Veloso provavelmente conhece ele também, de ter jogado junto.
3: Joguei com ele.
9: Não é a personalidade do Cuca ficar desse jeito, dando entrevista desse jeito, cara. Isso é uma vergonha, assim pra pessoa, pro profissional, você se prestar um negócio desse por causa de privilégio de jogador. Não, o Neymar vai jogar. O Neymar tem que jogar. Pelo menos ele deveria falar isso. O Neymar tem que jogar.
3: Ele tem que falar assim, ó, eu vou relacionar e se ele tiver lá, ele vai jogar. O resto é com a diretoria.
9: Exatamente, pronto. Cara. É um negócio inacreditável que tá acontecendo no futebol brasileiro. E para jogadores que estão deixando pros clubes muito mais dívidas do que coisas positivas. Do que, pô, você acha que você vai trazer o Neymar? Pô, vai vender pra caramba comercialmente. E não foi o caso, tá com uma dívida gigantesca. O Memphis, a mesma coisa, tá deixando uma dívida gigantesca, impagável pro Corinthians. Então, desculpa, eu não consigo entender o que passa na cabeça desses dirigentes brasileiros.
16: Eu já falei do Neymar, eu acho que é um absurdo realmente a situação. E não tem nada a ver com o que ele vai fazer hoje à noite, é como o Veloso disse. É uma ação espetacular aí, em benefício de muita gente, né? É um evento, é um leilão beneficente e lógico que parabéns ao Neymar por isso. Ah, falando em parabéns, eu esqueci, né? Eu sempre desço cacete aqui no Abel Ferreira. Parabéns ao Abel Ferreira, que na coletiva falou, né, que o Fortaleza estava agindo mal em vender o seu mando de campo. Esse foi um dos pontos também na coletiva e aí o Abel foi bem, falou isso daí não pode acontecer numa competição, um time vender o seu mando de campo para outro
18: e
16: lugar.
18: Foi bom pro Palmeiras, hein?
16: Do país. E foi bom pro Palmeiras. Então, quer dizer...
18: Metade da distância.
16: Exatamente.
9: E vai jogar em casa de novo, né?
16: Vai jogar em casa com a torcida do Palmeiras e aí nessa daí o Abel foi bem demais. Falando Palmeiras, rapaz, que coisa, hein? O nosso ouvinte falou do Paulinho. Acabou de sair a notícia. Paulinho tem lesão na coxa e vai desfalcar o Palmeiras por um período, um longo período.
3: Três semanas, né?
16: Músculo adutor da coxa direita.
10: ele não jogava
18: no zelo?
10: É, não, é no músculo adutor. Músculo adutor da coxa, não antes. Antes do... Por isso
11: mas
10: que ele
11: tava no banco, não tava?
10: Tava, mas não tava, mas não, é, não entrou. É, e o Kelvin também é outro problema aí para o Abel Ferreira, é uma lesão constatada, dores na região anterior da coxa direita, fez exames e também fica de fora. 18 horas e 51 minutos. É que isso aí, eu vou falar, eu não manjo nada de medicina, mas eu já ouvi muitos jogadores falarem sobre isso, vocês foram atletas, falam que depois de certas lesões o corpo fica muito desequilibrado, né? E aí acarreta em problemas posteriores, enfim.
11: Ele ficou muito tempo sem treinar, ué.
10: Exato, isso daí é o que deve acontecer com o Paulinho, que teve aquele problema na tíbia, né?
11: É.
10: É, então, esse é um ponto que acontece com o jogador mesmo. Vocês podem olhar aí, tem histórico de jogador aí que tem uma lesão atrás da outra, muito por conta disso. 18 horas e 51 minutos, vamos falar das coisas do São Paulo. O Tricolor que tá folgando, 13 dias de folga. O Tricolor com o nosso Felipe Oliveira.
12: Um abraço, Weber Lima, um abraço, amigos ligados na Nova Brasil em Campo, todo mundo sintonizado na Nova Brasil FM. O São Paulo, que não entrou em campo nesse final de semana por estar eliminado na Copa do Brasil, fez um jogo treino nesse último sábado contra a equipe do Ituano. Só foi a campo atletas que não vêm ganhando muita minutagem no time de Dorival Júnior, os que não são considerados titulares. O Tricolor Paulista venceu por 4 a 0 a equipe do interior de São Paulo, com dois gols de Ian Francisco e gols de pênalti de André Silva e também de Gustavo Santana. Esse garoto do Sub-20, que subiu ao profissional nessa última temporada e deve ganhar minutos com Dorival Júnior, já que foi o grande artilheiro.

0: acidente, acabei fraturando o côndilo aqui, o osso do côndilo, o osso da mandíbula, e também tendo que fazer uns 25 pontos na cara, mais ou menos aqui na boca, né? Mas, graças a Deus, podia ter sido muito pior. Queria agradecer a todas as mensagens de carinho, de apoio, todas as orações que vocês fizeram por mim, dizer que eu tô bem, já tô em casa, tive alta hoje à tarde no hospital. E também agradecer muito a Deus, porque Deus salvou minha vida, graças a Deus, em nome de Jesus. Podia ter sido muito pior, podia ter sido sim uma fatalidade, mas graças a Deus não foi. Eu tô bem, não tive nenhum outro tipo de lesão, só na face mesmo, que entre tudo que podia ter acontecido, foi menos grave. Também agradecer ao clube, todo o apoio que o clube me deu. Sou muito grato ao São Paulo por tudo, porque sempre fizeram por mim, nesse momento mais uma vez, que vai ficar marcado na minha vida. Todo o apoio dos médicos, do staff, da comissão, dos atletas, todo mundo, quero agradecer a vocês. E é isso, gente, a vontade de Deus é boa, perfeita e agradável, como diz na Bíblia, e é o que eu creio. Então quero agradecer mais uma vez a todos vocês e vai dar tudo certo, viu? Abração, fiquem com Deus.
1: O São Paulo só volta a campo neste sábado, próximo dia 8, lá na Arena do Grêmio, no retorno do Campeonato Brasileiro. O São Paulo atualmente é o 12º colocado, está apenas a 4 pontos da zona do rebaixamento e não vence no Campeonato Brasileiro há 7 jogos. Dorival Júnior tratou como positiva a paralisação e já trata como agora um foco total na partida contra o Grêmio e no retorno do Campeonato Brasileiro.
2: Essas foram... 8 horas e 55 minutos, nosso Felipe Oliveira trazendo as informações do Tricolor. Um grande abraço para o Felipe. Vamos dar um giro pelo Brasil com o Antônio Lima.
3: Fala, Marber Lima, um grande abraço a você, a quem nos acompanha no Nova Brasil em Campo. Nesta segunda-feira daremos um giro pelo Brasil, trazendo as últimas atualizações dos clubes brasileiros. O atacante Rony processou o Atlético Mineiro na Justiça do Trabalho. Ao todo, o pedido do jogador, que hoje está no Santos, chega a quase 10 milhões de reais. O Cruzeiro encaminhou a contratação de 2 jogadores para o ataque. São eles os atacantes Wesley e Lúcio Rodrigues, que são aguardados em Belo Horizonte para assinarem contrato. O Clube Celeste quer contar com a dupla nas oitavas de final da Libertadores, mas para que isso aconteça, precisa enviar a documentação à Conmebol até o dia 7 de agosto. TT, jogador do Grêmio, sentiu um desconforto na virilha no último domingo em empate 1-1 com o Mirassol pelo jogo de ida das oitavas de final da Copa do Brasil e vira dúvida para a partida da volta na Arena do Grêmio. Hoje, pelo jogo de ida das oitavas de final da Copa do Brasil, Atlético Paranaense e Vitória se enfrentam às 9 horas da noite na Arena da Baixada, Weber Lima.
2: Tá certo, portanto, aí o último jogo, né, das partidas de ida destas oitavas de final da competição da Copa do Brasil. Ó, acabou de sair aqui, ó. O meia Maurício do Palmeiras é o primeiro jogador desta edição do Brasileiro que foi denunciado pela Procuradoria do STJD por golpear um adversário de maneira temerária na disputa de bola. Isso daqui, ó, o UOL levantou, fez um levantamento das súmulas dos 205 jogos do Campeonato Brasileiro disputados até a última quinta, e a ocorrência apareceu 49 vezes e envolveu 46 jogadores diferentes. Em 48 desses casos, a arbitragem puniu a infração apenas com cartão amarelo. Entre os 46 jogadores advertidos com cartão amarelo por golpear um adversário de maneira temerária na disputa da bola, Maurício é o único denunciado nesta edição do Campeonato Brasileiro. A audiência acontece amanhã, a partir das 10 da manhã, punição de 1 a 6 jogos. Vamos aguardar. 18h57, para gente fechar aqui o nosso programa, Veloso, palpite para agora: Atlético Paranaense e Vitória.
4: Atlético Paranaense.
2: Na Arena Baixada.
4: Atlético Paranaense.
2: E você, Renan?
5: 2-0 Atlético.
2: E você, Gaviva?
6: Atlético também, no seu pra cá, mas vai dar o furacão.
2: É, fora de casa, o Vitória não faz mais medo a ninguém. 18 horas e 58 minutos em relação ao São Paulo, né? O São Paulo volta e falou de focar, né, no Campeonato Brasileiro. Mas o que sobrou também, né, gente? O que sobrou?
6: Vai focar onde?
7: Só falta focar o Natal, né?
2: É, pô. Vai focar no quê, né, Gaviva?
6: Nas férias. Vamos focar nas férias, né?
2: É.
6: A gente tem as férias muito boas. São Paulo tem que focar, pelo menos, para ficar na...

0: primeira metade da tabela, né, Weber?
1: É verdade. Ô Gaviva, tem a Sul-Americana, mas o que eu falo aqui, o São Paulino fica muito iludido com o título de Sul-Americana, negócio se preocupar com o rebaixamento, que a turma tá perto, não tá longe não, Gaviva.
0: É, mas eu acho que o São Paulo não tem time para ser rebaixado não. Eu quero mandar um recado pro Luca, que mostrou o rostinho dele todo arregaçado aí. Ô, Luca, que sorte você tem, Deus te protegeu e tudo mais, tal. E que bom que você é jogador de futebol e tem dinheiro aí, porque senão você não ia casar não, que já era feio, hein? Com esse rosto arregaçado aí, mano, você não ia casar, é bom que solteiro. Aquela boca torta, velho.
1: É, rapaz. Gaviva, um grande abraço pra você e até amanhã.
0: Valeu,
1: com
0: gente.
1: Remo e Santos.
0: Amanhã vamos estar aqui, Nova Brasil, futebol em campo. Um abraço, gente.
1: Valeu, valeu. Renan, um grande abraço e até sexta, né? Sexta-feira estaremos juntos. Grande abraço, valeu, Renan. Valeu, e todos os dias do SBT Esportes. Veloso, um grande abraço e estaremos juntos na quinta, né? Pra decisão do Corinthians.
2: Veloso, um abraço pra você, pessoal que tá em casa aí. Quinta-feira, tamo junto, não vejo a hora de chegar.
1: Boa, Veloso. Olha, agradecendo a sua audiência, seu carinho, as mensagens no WhatsApp e também no YouTube. Obrigado pelo carinho da sua audiência. Voltamos amanhã às 17h30 e aí com a noite, já com a primeira decisão envolvendo o Paulista na Copa do Brasil, uma vaga nas quartas de final. Partida entre Remo e Santos que você vai curtir aqui no Futebol da Nova Brasil com pão de alhozinho. 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Fiquem com Deus, até amanhã. Tchau.
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0: Nova Brasil, o som do Roupa Nova, corações psicodélicos, mais que moderna, brasileira, 7:18, ótima noite.
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0: 7:20, boa noite. De volta com Ana Carolina, uma louca tempestade.

0: Nova Brasil, som dos Titãs, toda cor, mais que moderna brasileira, 7h39. Obrigado pela sintonia.
1: 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Informa a temperatura. 24 graus.
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1: 7h41, Guilherme Arantes. Deixa chover.

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0: Cidade Negra, querem meu sangue? 1 para as 8, já tem o novo Sempre Vem com João Marcelo Boscoli.
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9: Olá, eu sou João Marcelo Bosco e começa agora o novo Sempre Vem. Não esqueça, toda segunda-feira, 8 horas da noite, temos esse encontro com a nova música brasileira. E aproveito para lembrar que no dia 21 de outubro, se você estiver em São Paulo, vamos ter o novo Sempre Vem ao vivo no Blue Note, 10 horas da noite. É uma quarta-feira, dia 21 de outubro. Tem a nossa banda da casa, House Band, a banda do Novo Sempre Vem, acompanhando Gustavo Vaz, Rian Fidelis, 2 de 1, Flávia K e Jorginho Neto. Então a gente está te esperando lá, toda a equipe da Nova Brasil. Nós estamos muito felizes com esse programa e de conhecer tanta gente nova. Para começar, vamos nessa. Filho de Paulinho Mosca, a gente vai falar de um jovem cantor que é o Tom Karabashian. Eu conheço o Paulinho há muito tempo, conheci o Tom sem saber que era filho do Paulinho Mosca. Foi uma surpresa interessante. A faixa que a gente separou é Moça Vem Cá. Ele está construindo uma identidade própria, autoral, que está com muita sintonia com o seu tempo e com as pessoas que trabalham com ele. Essa geração toda tem o Zé Ibarra, tem o Lucas Nunes na produção e tem aí, vocês vão perceber, um lance de MPB com um swing e os sopros do Antônio Neves. Então, para começar, hoje, Tom Karabashian, Moça Vem Cá. 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

0: Você acabou de ouvir JP e Lucas Maier com No Mundo. Ouvimos também Dan Abranches e Gabriel Brown em Nó. E também nessa sequência, Raquel Reis, Não Venha Pela Metade. Você continua ouvindo O Novo Sempre Vem, toda segunda-feira, 8 horas da noite, ou de segunda a sexta, pílulas durante toda a programação da Nova Brasil. Aqui, O Novo Sempre Vem, um espaço para a nova geração em rede nacional, ou seja, para todo o Brasil. Agora, vamos trazer um encontro muito especial. A Lineker e Silva, interpretando o clássico Barato Total. Esse lançamento de 2023 faz parte de um EP surpresa que foi lançado pela dupla, gravado ao vivo durante a participação da Lineker no famoso Bloco do Silva, no Rio de Janeiro. Essa composição original é do Gilberto Gil e nessa versão a gente vê o que essa nova geração faz com a música brasileira. Então, abrindo a próxima sequência, Lineker, Silva, Barato Total.
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0: 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Você acabou de ouvir Vitor Muzi, Ili, Que Sorte a Minha. Ouvimos também Silva com Marcos Vale, Copo d'Água. Ouvimos também Jafar Bambirra com a Júlia Mestre na canção Kimbala. Você está ouvindo O Novo Sempre Vem. Essa é a Nova Brasil, um espaço toda segunda-feira, 8 horas da noite, com uma hora do melhor da nova música brasileira. Esse programa vai para todo o Brasil, num momento que eu acho importante lembrar que quem está ouvindo rádio está ouvindo a música. Ou você está prestando atenção, ou no máximo ela está em segundo plano enquanto você faz alguma coisa. Então acredito que o rádio seja, como sempre, uma mídia do futuro. Agora a gente vai dar um pulo na redação para ouvir o Henrique Oliveira, que está apresentando o quadro O Novo em Cena, sempre sintonizado nas novidades. Vamos lá!
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2: E hoje no Novo em Cena, a gente vai para Serra Gaúcha para falar do cantor, compositor, estudante de medicina Henrique Tibola, de Caxias do Sul, que acabou de lançar seu primeiro álbum, um trabalho bonito que mergulha nas paixões humanas, na solitude e na poesia do amor. Com bagagem que passa por jazz sessions no Brasil e até em Portugal, o Henrique traz no disco influências de nomes como Tim Bernardes. E a faixa Meu Amor por Ti traduz o ponto mais leve e caloroso dessa estreia, com uma promessa contra o desamparo. Eu sou Henrique Oliveira e agora no Novo em Cena você curte Meu Amor por Ti, com Henrique Tibola.
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0: Você acabou de ouvir Saudou-se Clara Valverde em Querendo Beijar. A gente ouviu também Bruno Schelles e Santino na canção Rara. E ouvimos Benzier, a dupla Benzier, na canção Véspera. Agora vamos curtir a cantora e compositora pernambucana Joyce Alane com a faixa Pausa. A composição é da Joyce em parceria com Flávio Ferrari e traz a produção musical do Rafael Baroni. A canção faz parte do álbum Tudo é Minha Culpa. Nessa faixa, a Joyce se expressa de forma poética e, em certa medida, melancólica, a vontade de congelar o tempo e eternizar um grande amor, equilibrando o carinho do que foi vivido com uma certa dor da despedida e essa projeção. Então, vamos nessa, Joyce Alane, Pausa.
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0: É isso aí, essa foi mais uma edição do Novo Sempre Vem aqui na Nova Brasil. Toda segunda-feira, 8 horas da noite, temos esse encontro com o melhor da nova música brasileira. Não esqueça, dia 21 de outubro, no Blue Note São Paulo, o Novo Sempre Vem ao vivo. Em breve, nós vamos falar durante a programação dos convites para você que está nos ouvindo. Fique sintonizada, fique sintonizado. Em breve, vamos nos encontrar ao vivo. Eu sou João Marcelo Boscoli, muito obrigado e até a próxima edição. Aqui é a Nova Brasil, o Novo Sempre Vem.
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13: Nova Brasil FM, 8h57.
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18: Olá, boa noite.
19: Boa noite para você que nos acompanha em todo o país.
18: Segunda-feira, 3 de agosto de 2026.
19: Vamos ao destaque do dia.
18: Agosto Dourado.
19: Mês reforça a importância do aleitamento materno para a saúde do bebê. Graziele Bezerra.
20: O leite materno é o alimento mais completo para os bebês. E até os 6 meses de vida, eles não precisam de mais nada.
18: El Niño causa fortes chuvas e secas severas em regiões do país.
19: Cidades em emergência ou calamidade podem solicitar recursos federais para ações de defesa civil. Luana Karen.
21: A ajuda pode vir em forma de assistência humanitária, como distribuição de água, alimentos, colchões e kits de higiene. Também pode ser no restabelecimento de serviços essenciais.
18: Pilhas, baterias, eletrônicos, dá para jogar fora no lixo comum?
19: Vamos saber como fazer o descarte correto desse tipo de material na reportagem de Graziele Mendonça.
22: Vale seguir a chamada regra dos 3 R's: reutilizar, recondicionar e reciclar.
18: Hoje na apresentação da Voz do Brasil, Mariana Jungmann e Luciano Seixas.
19: E acompanhe a gente ao vivo, acesse radiogov.ebc.com.br ou canal Gov na sua TV aberta.
18: É no leite materno que o bebê encontra tudo o que precisa: alimento, proteção e afeto.
19: Por isso, todo mês de agosto é dedicado à amamentação e fica conhecido como o Agosto Dourado.
18: Nessa Semana Mundial do Leite Materno, vamos lembrar dos desafios e benefícios desse gesto, que é natural, mas nem sempre uma tarefa simples.
19: A iniciativa é coordenada globalmente pela Aliança Mundial para Ação em Aleitamento Materno, em parceria com a Organização Mundial de Saúde e o Unicef.
20: A cor é de leite mesmo, mas tem sabor de aconchego.